0: bem. 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
1: Ah, e é nesse domingo, hein?
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4: 4 e 3. 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
7: 5 e 3.
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6: Chega, chega, seu papagaio desgramento.
7: Bom dia.
6: Bom dia, Chiquinho. O Chiquinho despertou. O galo cantou. O gato miou. Cachorro latindo. E a vaca mugiu. Amanheceu. Manhã de quinta-feira, 16 de julho. Sai pra lá, boi velho. Sai pra lá, boi velho. Se aquieta. Sai do mato, velho.
8: Cai na água, capivara, que lá vem.
6: Dezesseis de julho, manhã de quinta-feira. Eu peço licença pra entrar aí na sua casa. Destranca a tramela, dá licença? Posso entrar? A dona Quirubina já tá preparando um cafezinho feito no fogão de lenha, passado no coador de pano. Bom dia, dona Quirubina.
9: Bom dia.
6: Bom dia, dona Zefa.
9: Bom dia.
6: Bom dia, dona Nena.
9: Bom dia.
6: Bom dia, dona Chiquinha Benzedeira.
9: Bom dia.
6: Dia, meu vizinho de cerca.
10: Bom dia, Castelo.
6: Tá tudo certo aí? Tudo certo, mas nada resolvido. Aqui continua daquele jeito. Mata alto pra carpir, tá baixo pra roçar e tá seco pra queimar.
10: Acelera.
6: Muito bom dia pra você que tá no sítio, na fazenda, pra você que tá ouvindo a Ventura FM no seu celular e correu o dedo no seu radinho de pilha. Muito agradecido, muito obrigado pelo carinho da sua audiência.
10: Acelera.
6: E o programa vai até às 8.
10: No estilo sertanejo.
6: Com
10: as melhores do passado.
6: Porque aqui nós um ferve leite. Nós toca fogo na vaca. Firma na traia e vamos pra lida, porque se o gado morrer, o carrapato passa fome. Canta, Godofredo! 6:08.
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2: dia, boiadeiro. Bom dia, boiadeira. Firma no laço e vamos pra cima.
7: Bom dia.
11: Bom dia.
12: Bom dia. Bom dia, Castelo.
2: Segura.
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2: E vamos pegar descendo, porque subindo é contramão.
14: Ei, calma.
2: Aô, Setter aqui.
12: Castelo.
2: Nossa Senhora Aparecida, padroeira do Brasil, em nome da minha nação te rogo para que cuides de mim, da minha família, dos meus ouvintes e dos meus amigos. Peço que interceda junto a Deus, nosso Pai, que nos atenda em nossas necessidades e se faça presente no lar e no coração de cada um de seus filhos. Não peço riqueza nem fortuna, apenas que não nos falte o necessário para vivermos com dignidade. Amém.

0: agradecendo a Deus por mais um dia, obrigado meu Deus por mais uma empreitada e sempre com a proteção da nossa mãezinha, Nossa Senhora Aparecida, estamos iniciando os nossos trabalhos ao vivo aqui na Ventura.
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0: Modão sim, modinha nunca.
2: Esse é o lema.
0: 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Moda no peito, senão eu deito.
2: As melhores do passado,

Manhã fria, madrugada gelada, amanheceu. Hoje é quinta-feira, já é quinta-feira, dá pra acreditar? Dia 16 de julho. Canta, Godofredo. Acorda, galo. Ou canta, Godofredo.

Ele não despertou. Canta, Godofredo. Canta, galo velho. Você ouviu Ferro Brasa, Cocoque Paraíso, teve ainda João Paulo e Daniel, Poeira da Estrada, foram as primeiras do Terra Sertaneja. Tá tudo certo aí? Tudo certo, mas nada resolvido? Acelera. Muito bom dia para você que é funcionário público, motorista de aplicativo, Uber, Seven Mobile. Sevi, alô Marcelão, grande abraço, parceiro. Meu vizinho de cerca do lado esquerdo, Zecão da Araucária. Do lado direito, André Pacola, lá na região do Rio Claro, tá ouvindo a aventura? Bom dia. Dona Chiquinha Benzedeira, malonjura o sítio dela. Fiquei entre Avaré e Manduri. Bom dia, Dona Chiquinha. Dona Chiquinha me atendeu ontem. Me benzeu, falou que eu tô carregado, tô carregado. Eita lasqueira, o pé da goiabeira. Falou que eu tô quebrante. Ela benze de tudo. Bucho virado.

0: Bom dia também pra dona Zefa. Alô, dona Zefa, bom dia. A dona Chiquinha Benzedeira é benzedeira de respeito. É. Cura quebrante, de fluxos zigue-vire, mal olhado, bezespinheira caída, cobreiro e bucho virado. Simpatia também faz, cura picada de cobra, e o doutor fica até admirado. Toda a equipe da Cozinha Piloto, bom dia pra vocês aí, viu? Obrigado pelo carinho da audiência. Toda a equipe da Cozinha Piloto, bom dia. Você que é motorista na prefeitura. O Marquinho lá de Buribi, meu grande amigo Marquinho, levando as crianças para a escola. As crianças dão mais trabalho que professor. Minha nossa, onde acho que é, Deus pai? Molecada arteira. Você que tá chegando em casa agora, trabalhando de noite toda, bom dia, bom descanso, obrigado pelo carinho da audiência. Você que tá iniciando seus trabalhos, bom serviço, Deus te abençoe nessa manhã de quinta-feira. Polícia Militar, Fowler, alô Fowler, bom dia, Glauco, o Alisson. Você que tá no batalhão, nas ruas, cuidando da nossa segurança, corpo de bombeiro, salvando vidas. Esse trabalho tão respeitado, tão admirado. Toda a equipe do Corpo de Bombeiros que salvaram minha vida, gratidão eterna. Toda a equipe da UPA, Hospital Nossa Senhora da Piedade, que também salvaram minha vida. Eita lasqueira, da emergência, né? Você que trabalha aí na recepção, médicos, médicas, você que é enfermeira, enfermeiro, trabalho na limpeza, na segurança, bom dia.
1: Acelera.
0: Agora são 6:20, GCM, bom dia. Toda a equipe do setor do meio ambiente, da prefeitura, secretaria da educação, professores, professoras, bom dia.
1: Acelera.
0: Você que trabalha com reciclagem, você que é coletor, esse trabalho tão importante. Pode faltar. Se o prefeito ficar 15 dias fora da cidade, ninguém repara. Mas se o coletor um dia sem passar, todo mundo já começa a reclamar, né? Já repara. Trabalho tão importante. Bom dia pro meu grande amigo Caio Fernandes, Vitinho Palito, seu João lá de Boracéia, o Guilherme. Porque é junto dos bons que a gente fica melhor. Firma na traia e vamos pra lida, porque se o gado morrer, o carrapato passa fora.
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0: Cavalinho!
1: Cavalinho!
0: Cavalinho! Meu cavalinho!
1: Cavalinho!
0: Pula, velho, pula! 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Pula boi, pula cavalo, pula amor de Deus, não canta.
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0: Você não gosta que eu canto? 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Adeus, Paulistinha, do meu coração.
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3: Nossa, que feio.
0: Não canta, não canta, velho. Olha, acho que os paulistas caiu 3 pontos. Belmonte Amaraí, Cavalinho de Pau. Pedro Bento, Zé da Estrada. Preto Velho. Preto Velho, benzedor dos bambus. E a dona Chiquinha, né? A dona Chiquinha não aguentou, filho. A dona Chiquinha não aguentou. A dona Chiquinha morreu? Ela não aguentou o frio. Teve que pegar um casaquinho. Você acha que é... que é conversa isso aí? Isso é muito sistemático, tô brincando.
3: Não é melhor pegar um casaquinho?
0: Ah, convém pegar um casaquinho, viu? Hoje convém. Bom dia, Mariana!
3: Bom dia, tio Castelo!
0: Dia!
3: Pensa, tio!
0: Deus te abençoe. Não vem na cadeirinha. Não obedece de jeito nenhum, castelhano. Não vou mais trazer ela. Por que que você não vem na cadeirinha?
3: Já sou moça, tio Cris.
0: Você não é moça ainda, não.
3: Mariana, mas pode me chamar de maricota.
0: Olha, respondeu sem perguntar. Pinga, nossa. Você tá certo dessa cadeira, Mariana?
3: Mariana, mas pode me chamar de maricota.
0: Agora não adianta consertar, castelhano. Fica quieto, velho, fica quieto. Você dormiu bem essa noite, castelhaninho, meu querido castelhano? Bom dia, viu, filho? Deus te abençoe, viu? Você fala tudo que tem. Você fala tudo que tem que falar, depois você fala bom dia. Tem que chegar aqui e já falar bom dia. Tá vendo como você é sistemático? Você dormiu bem essa noite? Eu tô perguntando. Eu que perguntei. Tá perturbado, hein? Acordou assustado. Você dormiu bem essa noite? Você dormiu bem essa noite? Eu nunca durmo bem, filho. A mulher só pede ronca a noite inteira.
3: Nossa, que feio.
0: Ô, diacho, minha nossa senhora. Ô, velha desgramenta. Fica me amolando, o dia inteiro me amolando, me amolando, me amolando. Pensa que eu sou uma estrela cadente. Passo perto dela. Ô, Bastião, vai comprar mais tomate, Bastião. Eu falo, bruxa do cão.
4: Bastião, vem. Vem lavar a louça. Vem lavar a louça, Bastião.
0: Bruxa do cão.
4: O que você falou?
0: Anastácio, eu falei onde tá bucho o sabão. Minha nossa senhora. Pensa que eu sou uma estrela cadente. Passo perto e já faz um pedido. Minha nossa senhora. É que tem que dividir as mobílias, senão eu largar da véia. Tem que dividir as mobílias. Pobre quando larga, divide as mobílias. E o rico? O rico viaja, vai viajar. Largar depois de 66 anos de casamento. 66? Você sabe da minha vida, hein? 66 anos de casamento. Você não gosta de casamento? Eu adoro casamento, já fui em vários. Casamento é igual cachumba, se você não cuidar, vai pro saco. Minha nossa. Então, no ônibus. No ônibus. Você é um vencedor, Castelo. Você é um vencedor. Você é uma pessoa vencedora. Obrigado. Por que você tá falando isso? Você é vencedora, você é vencedor. Você é vencedor. Mas por que você tá falando isso? Porque eu sou vencedor? Porque nem peso você perde. Você não perde nada. Nem peso.
3: Tio Castelo, você tá ficando gordo, hein?
0: Você tá ficando atrevida, hein?
3: Você tá bem gordão, hein?
0: Você vai pedir pro tio Castelo levar você no McDonald's, comer um McLunch feliz. Eu não vou levar. Você nunca mais vou levar você.
3: Ah, você tá magrinho, tio.
0: Agora já foi. Manda Mandar alô pro meu grande amigo Pato. Alô, Pato. Bom dia. Não é ganso, é pato.
3: E o ganso, tio Castelo?
0: Eu não quero nem chegar perto de ganso. Ganso é bicho treteiro. Se encarou, Castelhano, você tá morto. Enquanto ele não bicar seu fiofó, ele não sossega.
3: Nossa, que feio.
0: Eu não quero mais ganso. Ganso não respeita nem o dono, nem o dono. Nossa, velho. Como você tá fedido, hein? Ô, Dias, creio em Deus, pai.
3: Nossa, tá fedido, hein, Bastião?
0: Você tá cheirosão. Eu tô fedido, Maricota.
3: Até que não tá fedido, não, tio Castelo.
0: Aí, tá querendo que você leve ela comer um McLanche feliz. Como é que tá o palito, o Maricota?
3: Ah, tá bem acabado.
0: E o Ceboso?
3: Ah, tá bem acabado.
0: O Ceboso tá acabadão. O Caio tá andando com uma companhia, tá andando com o irmão do Ceboso, o Pioio. Como é que tá o Pioio?
3: Ah, tá bem acabado.
0: E o Puli?
3: Ah, tá bem acabado.
0: E o Cláudio Rosa?
3: Ah, tá bem acabado.
0: Vamos pegar o porco?
3: Vamos pegar o porco, tio Castelo.
0: Tá na hora de pegar o porco.
3: É de alargar.
0: É só por Deus um caminhão cheio de anjo.
3: É pra acabar.
0: Eita lasqueira.
3: Eita lasqueira.
0: Pé da goiabeira. Ô Castelhano, antes deixa eu perguntar uma coisa. Por que que você não veio ontem? Aí tem que falar. Você sabe porque eu trouxe. Você trouxe. Não, você não trouxe nada. O atestado. Minha hemorroida tava atacada. Tava atacada minha hemorroida.
3: Nossa, que feio.
0: Foi o Castelhano, Maricota, que me induziu a falar isso. Eu induzi alguém, Maricota?
3: Não, tio Castelo.
0: Tá vendo? O bêbado entrou no ônibus e falou assim: metade desse ônibus de cá, daqui pra lá, metade é corno. E a outra metade é tudo viado. Aí um homem levantou um tonhão, 2 metros de altura. Eu não sou viado, não. Quer que você falou que eu sou viado? Eu não sou viado, não. Então, por favor, passa pro outro lado. A Copa do Mundo uniu todo mundo, né? Uniu corintiano, santista, São Paulino. E no final voltou tudo parmeirense. Mas como assim? Não entendi. Voltou tudo parmeirense. Uniu todo mundo. São Paulino, santista, flamenguista, corintiano. E no final, voltou todo mundo palmeirense. Por quê? Sem mundial. É chato. Maricota, você fica nesse celular, você não sai. Sai um pouquinho do celular. A sua mãe já falou.
3: Eu sou blogueira, tio Castelo.
0: Não adianta, não obedece.
3: Vô Bastião, eu sou youtuber.
0: Por que você fica fazendo no celular?

0: O que é isso? TikTok.
1: Tio Cris, me segue no TikTok.
0: Então sai um pouquinho do celular que o tio Castelo segue.
1: Ô, vô Bastião, me segue no TikTok.
0: Eu nem sei o que é isso. O celular foi feito pra ligação. Quando inventaram o celular é pra ligar. Uma pessoa pra outra. Alô?
2: Quem tá falando?
0: Bastião.
2: Duplicata venceu.
0: Venceu o boleto. O boleto é um vencedor, né? Todo mês ele vence. Ah, tá louco. Aí agora o celular, a última coisa que a pessoa faz é ligar. Tira foto, tem localização. A velha queria colocar uma localização no meu celular. Ah, tá louco. Queria saber onde eu tava. Eu dou uma sumida de vez em quando, sabe? Você tá viciado em jogo, que eu tô sabendo que você tá viciado em jogo. Tá viciado em jogo. Minha nossa. Quem falou pro seu Durvalino, aquele fofoqueiro? Foi. Durvalino, Zé da Égua também tá ouvindo. Zé da Égua deve estar apartando os bezerros, filho. Você me vendeu uma galinha com uma perna menor que a outra. Mas você quer uma galinha pra você dançar? Pra você dançar forró ou pra fazer uma galinhada? O André Pacola me vendeu também um cavalo sem beijo. Aí fui reclamar. Ô, André Pacola, você me vendeu um cavalo sem beijo? Aí você quer um cavalo pra você beijar na boca? Pra puxar carroça. Que judiação. Cavalo não foi feito pra puxar carroça. Você puxa pra mim então? O Zé da Égua quer vender um jegue pra mim. Falei que eu não quero, quer ganhar um jegue a troca de duas vacas. Pensa que eu sou tonto. Vai pegar a botina do teu castelo que tá lá fora. Vai lá pegar a botina, senão alguém pode. Tava com bosta de vaca. Minha nossa. Deixa de. Vai lá pegar e lava pro teu castelo.
1: Você tá me explorando, hein?
0: Ah, vai lá. Não obedece, não adianta. Mas também, me diz pra menina, você acha que fica bebendo? Você é tonto.
1: Tio Cris, o Ceboso tá insultando o Zangão.
0: Vai levar uma mordida. Esse cachorro não tem piedade. Encarou? É igual ganso. Você tá morto. Depois que papar tudo, tem que fazer o quê?
1: Tem que papar tudo, depois covar os dentinhos.
0: Isso mesmo. O que eu faço com o Ceboso?
1: Você vai dar uma pizza nele.
0: Não pode, não é qualquer coisa. Tudo agora é pra dar uma pizza. Sem motivo, qualquer coisa vai dar pizza no Ceboso. Você tá falando isso porque ele é grandão, né? Você tem medo dele. Você tem medo de alguma coisa? Eu tenho medo de cobra. Minha nossa. Você é cagão. Podia ser uma cobra, você lembra? Bim, fez um. A cobra, mas tem uma cobra. Eu tenho trauma de cobra. Eu tenho medo de barata e rato. Tem medo de rato? Olha que frescurento. Cheguei na avenida do Durvalino e falei assim, na avenida, do Zé da do Polidório. Você tá ficando caduca, do Tobias. É isso. Falei, você tem veneno de rato? Ele falou, você vai levar? Falei, não, vou trazer o rato comer aqui, filho. A dona Lúcia tá ouvindo. Alô, dona Lúcia, bom dia, filha. Deus te abençoe, viu? Tudo de bom pra você. Você não vai atender as participação? Você é produtor do programa agora? Eu tenho que não é incentivar, eu tenho que lembrar você que, né? Você vem, olha, quinta-feira, você vem na segunda e é na quinta só. Terça atolou a variante. É, quer dizer, atolou não. Ela enguiçou. Aí o Oliveira foi lá me guinchar. Foi lá guinchar. Eu falei que você paga ele no final do mês. Não queria, porque eu tô devendo duas guinchadas pra ele. Tá louco.
1: Nossa, que picareta.
0: Fica quieta. Stefano também, o Stephanie. Tô devendo 5 pro Stephanie. Você não paga ninguém, velho. Não pode falar assim com seu avô, não pode chamar ele de picareta. Ele pode ser filho de uma égua, desgramento. Pode ser até picareta, mas não pode falar. Obrigado, viu, filho, pela força que você me deu. Minha nossa, eu fico muito feliz. A dona Creuza também tá ouvindo. O Mauri, alô Mauri, o Mauri não levantou. Manda alô pro Simpson, lá de Ariópolis. O Simpson, bebê Bu, Pitê. Ainda bem que eles não gostam de colocar apelido, né? Mudão, Zé Guelo, Gordão, Ézio, Carlão, Costinha, o Gui, GG, Bar do Sermo, Pé Velho, Lebaguá, Farofa, Dair, Gipão, Rafa da padaria, Samuca da padaria. E a Argentina, hein? Deu até gosto de ver a Argentina jogar ontem. Argentina, tá louco, pelo amor de Deus. Virou o jogo, filho. Inglaterra marcou um gol, Inglaterra. Como é que eu falei? Inglaterra. Como é que fala? Inglaterra. Como é que eu falei? Ah, chega. Você não foi pescar ontem? Ontem? Fui de manhã, nós fomos pescar. Caimorroida é infeccionada, com inflamada, atacada. Ai, minha nossa. Mais o que não? Você é muito picareta, velho. Você ficou atestado com o doutor Nestor, ele dá atestado pra todo mundo, qualquer coisa. Chega lá e fala, meu dedão tá inchado. Ele fala, vai ficar 15 dias sem trabalhar. Você falou com a minha voz agora. Ah, você tá tonto. Nós pegamos 999 lambari. Por que você não arredonda pra 1000? Vai por causa de um lambarizinho, eu vou passar por mentiroso. Ah, louco. Tava sonhando com formiga, contei pra você? Contou. 10 vezes já. Tinha semifinal. Tinha quartas de final. Oitavas de final. E batia pênalti, chutava a bola na trave. E aí eu não aguentava mais, fui no a véia falou, vai não se tratar com o médico de louco, Marcelo. Aí eu fui lá no médico, doutor Nestor, e contei, falei pra ele, doutor Nestor atende qualquer coisa, viu? Tá com dor de barriga, tá com sarampo, qualquer coisa ele cura. E aí eu falei que eu tava sonhando com formiga. Ah, eu sonho, doutor, que a formiga marca gol, bate de pênalti, vai, e joga, e um toca a bola pro outro, tem centroavante, formiga goleira, goleiro, tem tudo, quartas de final, oitavas de final, não sei mais o que eu faço, toda noite eu sonho com o campeonato de formiga. Ele falou, vou resolver o seu problema, toma esse remédio amanhã, depois você vai acordar no outro dia, você não vai ter mais nada. Ah, não posso. Por que você não pode? Porque amanhã é a final do campeonato. Gasta sua internet comigo.
3: Bom dia, Castelo. Bom dia, Ventura. Zé Rondino de Buribique.
0: Zé Rondina.
3: O Pracinha. Oferecer pra Irene, pra Quatro, pro Júnior, pro Marizão do Saúde e o Marquinho. Pero, obrigado, Castelo.
0: De nada, filho. Tchau, obrigado.
4: Bom dia, Castelo. Bom dia, Ventura.
0: Oi, tá desanimado, hein?
4: Bom dia, ouvintes.
0: Oi, tá desanimado.
4: Mais uma quinta-feira abençoada por Deus.
0: Será que morreu alguém?
4: Nessa madrugada fria. Ô, Castelo.
0: É.
4: Toca um maldão pra nós aí, Castelo.
0: É.
4: Maldão sim, madinha não. É, toca aí pra nós fogão de lenha, pra esquentar o frio. Tamo junto, meu parceiro. Minha e nossa. Manda um abraço pra nós aqui, ó, Zé Carlos. Dona Jacaré, Luquinha, Dodô, João Vitor. Manda um abraço lá pro pessoal da Eletromax, Zagar, Rolamar, o Jonas Sampaio, Marquinho do Buribi, Capitão Torres. Todos um abraço meu pro Polícia Militar, Civil, GCM. Manda um abraço pra minha família Macatuba.
0: Macatuba.
4: O Ilha da WM Corretor Seguro.
0: É.
4: O Rob Car, o Zé Carlos Pinheiro.
0: Zé Carlos Pinheiro.
4: Manda um abraço pro velho Bastião, pra Maricota.
0: Eu tô aqui.
4: E estamos aqui na lida aqui, Castelo.
0: É.
4: Firme na praia e bora pra lida. Se o gado morrer, capa passa fora. É, junto dos bons, a gente fica melhor, Castelo. Então, ótima quinta-feira abençoada a todos. E tchau, obrigado. Tamo junto, meu parceiro.
0: Tchau, obrigado. Será que ele não esqueceu de ninguém? Ah, eu acho que não. Mandar um alô pro Palito, Guilherme. O meu grande amigo André Pacola, que já tá na lida, né? Porque é junto dos bons que a gente fica melhor. Eita lasqueira no pé da goiabeira. Ele é amarga. É só por Deus e um caminhão cheio de anjo. Tá com frio, Maricota?
1: Não, tio Castelo.
0: Tá sem blusa? Essa menina não tem frio.
5: Oh, bom dia, é o Chapani.
0: Chapani.
5: Ô, Castelo, ótima quinta-feira pra vocês todos, hein, tá? É. Vamos que vamos com esse frio aí. Castelo, põe um Rio Preto de luta aí, que é um carreiro pardinho, se der. E vamos que vamos. Tchau, obrigado.
0: Tchau, Vinho. Rio Preto. Rio Preto de luto, né? De luto, de luto. Rio Preto de luto. Vamos tocar o Rio Preto de luto. Eu conheço essa música.

0: que você ia falar, velho?
1: Eu não posso falar no rádio.
2: Pensa, avô.
1: Deus te abençoe. Quem tá querendo alguma coisa. Eu não posso falar aqui. Sabe como deixar uma pessoa curiosa? Não sei como. Amanhã te conto. Alô, Fernandinho. Fernandinho, menino bonzinho. Foi lá no sítio comer torresmo semana passada. O Fernando. Ele e o Nino. Cantoria. Cantaram lá no sítio. Teve festa lá, você não me convidou? Ah, tava só eu, Durvalino, Zé da Ego, Polidório. E ele pegou a viola e começou a cantar. Mas canta muito, hein? Canta muito. Principalmente Kissy Ralph. Dupla Kissy Ralph. Canta barbaridade o Fernando. O Fernando trabalha na Aventura Pneu. Sabia?
0: Sei, claro. Sou muito amigo dele. Acabou com o bom demais a conta. O Fernandinho.
1: Conheço ele faz uma década.
0: Eu conheço há mais de 30 anos.
1: Olha, você tá velho, hein?
3: Bom dia, Castelo. Bom dia, Maricota. Bom dia, Velho Bação. Castelo, toca pra nós e agarradinho com Teodoro Sampaio. Oferece a todos os ouvintes da 90.1, hein? Ótima quinta-feira. Tchau, obrigado.
0: Tchau, obrigado. Forte abraço, parceiro. Tamo junto. O Jaime Mexicano. Flávio Vagula. Bom dia, Flávio. Quem tá ouvindo aqui também? Deixa eu dar uma fuçada aqui. O Vitor Oliveira, alô Vitor, bom dia. Leonildo Pires.
4: Bom dia, Castelo. Bom dia, Velho Bastião.
1: Bom dia.
4: Aqui é Leonildo Pires. Então, Castelo, toca pra nós, Teodoro Sampaio. Pitoco. Bora pra linda. Fugado morrer, o carrapato passa fome. Tchau, obrigado.
1: Quer falar mais um pouquinho? Pode falar,
4: filho. Bom, Velho Bastião, não pegou atestado hoje, não? Tchau, obrigado, Bastião.
1: Olha, ele é diretor, gerente da rádio. Quer saber se eu peguei atestado hoje? Ah, tá louco. Vamos mudar de assunto, né?
0: Falar do meu arado?
1: Não, do seu arado também não. Vamos mudar de assunto. Mudar de assunto. Falar de arado hoje não, tá louco?
2: Não muda de assunto, não.
1: Amanhã é meu aniversário. Você vai me dar alguma coisa?
0: Dia 17 é seu aniversário amanhã, você tem razão. Você não deixa de ter razão.
1: Vai me dar alguma coisa?
0: Não, sei que vai devolver meu arado pra comemorar o seu aniversário.
1: Tá falando desse. Ah, muda de assunto. Tá louco?
2: Não muda de assunto, não.
1: O Adriano Damasceno também tá ouvindo, filho.
5: Bom dia, Castelo. Bom dia, Redação.
1: Bom dia.
5: Bom dia, Maricota. Bom dia aos ouvintes da Aventura FM. Uma quinta-feira abençoada em nome de Jesus. Eu vou descer do sítio Caçador
1: Bolivinho. Vai descer.
5: Tudo certo aí, Castelo? Aqui continua daquele jeito: mata alto pra carpi, baixo pra roçar e tá seco pra queimar.
1: É, tô sabendo.
5: Se der, toca pra nós aí, do Duque Dalvan, último julgamento. Firma na trai, vamos pra lida. Que se o gado morrer, o carrapato passa fome. Mas vamos pegar descendo e subindo na contramão. Tchau, obrigado.
1: Tchau, obrigado. Forte abraço, parceiro.
6: Bom dia, Castelo, meu parceiro, meu vizinho de cerca.
1: Opa!
6: Você tá bom ou não?
1: Opa.
6: Ô Castelo, toca um modão bom pra nós. Modinha deixa pra lá, hein? Toca um modão.
1: Sim, sim.
6: Pra nós esquentar aqui na lida. Que não pode deixar o gado morrer, hein? Senão os carrapatos passam fome.
1: Isso mesmo.
6: Tchau, obrigado.
1: Tchau, obrigado. Fica com Deus. Joguei no bolão, falei que a Inglaterra ia ganhar da Argentina por 4-2. Errei feio.
7: Bom dia, Castelo. Eu sorri e me andou. Castelo, sabe pra você tocar aquela moda do Solino Marroeiro, Peão e Ricasso? Peço pro Ayrton do bar, todos nossos amigos. Tchau, obrigado.
1: Tchau, obrigado. Forte abraço, parceiro. Tamo junto. Gasta sua internet comigo.
8: Bom dia, Castelo.
1: Bom dia.
8: Manda um abraço pro meu pai, João Claudinei, da PHD Cana, e pra todos os funcionários. Um bom dia de trabalho.
1: Tchau, obrigado. Fica com Deus, a Bia, Beatriz. Adora também tá ouvindo. Forte abraço pro Felipe.
9: Bom dia, Castelo. Bom dia, velho Bastião.
1: Bom
9: aqui
1: dia.
9: É o Felipe. Toca uma moda pra nós. Ô, velho, meu Chevette não pega. Pai, o que eu faço, hein?
1: Vende ele. Troca de carro. Olha só quem fala, o velho tem a variante faz 72 anos e tá falando pra ele trocar de carro. Mas minha variante ofereceram 700 cruzeiros. Ô, seu Bastião, vou pagar só 700 porque tá com quilometragem alta.
0: Aí o Pioio, irmão do Ceboso, encontrei ele no bar do Tobias, ele falou: ô, oh, você não vendeu a variante? Falei, não, ele tá com a quilometragem muito alta. Ah, eu resolvo o problema, eu consigo abaixar a quilometragem. Aí abaixou de 160 mil para 22 mil quilômetros. Aí 22 mil quilômetros. Agora você vai vender? Tá maluco? Agora ficou novinha a variante? Tá nova, vou vender.
5: Ô Castelo, só corrigindo aí, eu pedi o cantor errado, né? Milionários é rico, né? Tchau, obrigado.
0: Tchau, Vinho. É Milionários é rico, isso aí. Tem com o Chitãozinho e Chororó também. Léo Caiote e Robertinho, todo mundo gravou essa música. Até eu. Quem tá aqui nesse banco pertinho de mim? Leonildo Barros também tá ouvindo. Não canta, velho, não canta.
10: Bom dia, Castelo. Bom dia, velho Bastião. Bom dia, Maricota. Manda um modão pra todos os ouvintes. Toda a família Estopa. Pessoal lá da Eletromax. Pessoal do Postigrão. Murilo e Cirilo da Terraplanagem. Rossini. Pra todos vocês aí da Rádio Ventura FM. Tchau, obrigado.
0: Tchau, filho. Fica com Deus, viu? E aquela música Rio Preto, você não vai tocar? Ixi, agora tem que ir pro intervalo. Estamos falando muito, né? Aí você fica tempo sem aparecer aqui, quando você vem, você fala mais que o homem do saco. Tá louco. Fala mais que vendedor de bacia. Ah, eu compro só pra parar de falar. Não, sua bacia resistente, joga no chão. Eu faço 3 por 5 real. Chegando, aí começa com 30, aí vende 3 por 5. 30 cada uma. Agora eu faço 3 por 5. Tá louco. O Antônio Gomes também tá ouvindo. Antônio Gomes. Firma na traia e vamos pra Lida.
1: Ah, sério.
0: Por quê? Por quê? Porque se o gado morrer, o carrapato passa fome. E é junto dos bons que a gente fica melhor. É de amarga. É só por Deus e o caminhão cheio de anjo.
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4: Quem tem limite é município. Coração batendo forte, temido pelas abelhas e admirado pelos brutos. Cristiano Castelhano, o furacão do centro-oeste paulista.
5: Vem comigo!
4: Castelo, segura essa emoção.
5: E vamos pegar descendo, porque subindo é contramão.
6: Aqui não, Tatuzinho.
5: Aqui não, Tatu, aqui é cimentado.
4: O Castelo é diferente.
5: Porque aqui nós não toma mel, aqui nós mastiga a meia. Bom dia!
4: Bom Castelo!
5: Dia pra você que tá levantando agora, nessa manhã gelada de quinta-feira. Não esquece de pegar um casaquinho, hein?
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6: Não é melhor pegar um casaquinho?
5: É, esfriou.
4: Quinta-feira, já dá pra acreditar? Minha Nossa Senhora! Domingo é o dia, me dá até calafrio de saber que tá chegando o domingo. Porque esse negócio do domingo, parentada vai tudo em casa. E come, não leva nem um refrigerante, nem uma sacolinha do Santo Expedito, não leva nada. Tá louco, pelo amor de Deus. Você é muito avarento. Lazarento? Não, falei avarento. Você que é avarento? Você não sabe que é uma pessoa avarenta? Você não sabe? Uma pessoa excessivamente apegada ao dinheiro, que sente medo extremo de gastar ou perder seus bens materiais. Avareza também é chamado. Leva o indivíduo a acumular riquezas, obsessiva, abrindo mão inclusive dos confortos básicos e necessidades diárias.
7: Minha Nossa Senhora!
5: Pão duro, mão de vaca, unha de fome. Maquinara.
4: Ah, mas tá louco. Não leva nem uma sacolinha do supermercado Santo Expedito, nem uma carninha, nem um refrigerante. Vai lá e come. Leva laranja, leva tudo embora. Vai lá na horta, pega alface. Brócolis. Parente? As parentadas não tem problema, né? Leva as crianças lá. Eu vou e a avó tem que cuidar das crianças. Tá louco, Pedrinho? Sorte os porcos. Aí vai a Maricota chorando porque a Lara puxou o cabelo dela. Tá louco, e abre e fica fuçando, puxando o rabo das galinhas. Você também já fez isso? Ah, no meu tempo nós andava pelado, né? Ia pra escola. No meu tempo, na minha época, eu caminhava, andava 14 quilômetros pra poder estudar. E só a mochila. Era um saco de arroz. A Lara é pior.
6: Ela só apronta.
4: Não, você não apronta, não. Você não apronta.
6: Não é melhor pegar um casaco.
4: Não muda de assunto, não.
6: Não muda de assunto, não.
5: Vou tocar música, né? Você não vai tocar música? Você vai ficar só falando, conversando? Vamos tocar, velho. Produtor, tá tudo certo, então?
8: Graças a Deus, tá tudo certo.
5: Tudo certo, mas nada resolvido. Aqui continua daquele jeito, mata alto pra carpita, baixo pra roçar. Tá seco pra queimar. Vamos pescar hoje? Você só pensa em pescar, tá louco, você não trabalha não? Tô trabalhando. Não, nós não estamos trabalhando não, nós estamos se divertindo.
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5: Moda no peito, senão eu deito.
4: Essa moda é boa, hein? Carreiro vai, carreiro vem.
6: Não toque essa, não.
4: Vai tocar sim. Você não entende de música? Você não sabe que é música boa? Você não acha que essa música é boa?
5: É moda boa, Maricota. Modão. Já vi que ela não entende muito de música não, hein? Só gosta de coisa nova, que era a música de Jorge Mateus.
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6: Não é melhor pegar um casaquinho?
5: Convém.
6: Ela só pronta.
5: É, você já falou já.
6: Ô tio Cris, toca Jorge Mateus.
5: Tá faladeira hoje. Depois a gente toca, vamos tocar depois, agora não.

0: Agora são 7h18, bom dia. Sábado é bom, hein? Último julgamento, Chitãozinho e Chororó. Milionário José Rico, saudoso Zé Rico. O vai e vem do Carreiro.
1: Carreiro vai, Carreiro vem. Olha que... Será aquela música Retalho, você tem aí?
0: O Dorvalino pediu. Retalhos? Retalhos de amor?
1: Isso, isso. Toca pro Dorvalino que ele tá me amolando, não para de mandar mensagem.
0: Cadê a Maricota?
1: A mãe dela veio buscar ela. Você tá aqui ainda? Sua mãe tá esperando lá embaixo.
0: Vai levar ela no médico.
1: Vai levar ela no médico.
0: O que que ela tem? Ela tem rotina, exame de rotina.
2: Cadê minha mãe?
0: Tá esperando você lá embaixo. Desce lá.
1: Desce lá porque... Você não gosta de esperar, hein?
2: Vamos embora, tio Castelo.
0: Não, eu não vou, vou ficar mais um pouquinho aqui.
2: Vamos embora, vô Bastião.
1: Não, não, não, vai lá, vai você lá. Depois que papar tudo, tem que fazer o quê?
2: Tem que papar tudo, depois covar os dentinhos.
0: Vai com Deus.
2: Você tá bem gordão, hein?
0: Vai lá, Maricota, vai lá.
2: Eita lasqueira.
0: E o Polidório? O Polidório, ele foi no médico, o médico falou que ele tinha 2 meses de vida. O senhor só tem 2 meses de vida. Resultado, matou o médico, foi preso, ficou 30 anos na cadeia, viveu mais 30 anos. O juiz deu 30 anos de cadeia pra ele. Se ele tivesse escutado o médico, ele tinha morrido ano passado. O ano de 74 ele tinha morrido. Ai, tá louco. O médico falou que eu não tenho nada. Fui no médico e falou que eu não tenho nada. Eu falei, mas como é que eu não tenho nada se eu bebo e fumo? Eu falei, você não tem nada, você não tem nada. Não tem fígado, não tem pulmão, você não tem nada. Tá louco.

0: O Zé da Égua tava vendendo um cavalo. O cavalo deu um coice. Matou a sogra dele. No outro dia tinha um monte de gente em frente à casa dele. Por quê? Foram no velório? Não, querendo comprar um cavalo que deu coice na sogra dele.
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0: Retalhos de Amor. Carlos César e Cristiano.
1: Carlos César e Cristiano.
0: Tião Carreiro e Pardinho e o Preto de Luto.
1: Minha nossa.
0: Então tinha três loucos. Tava querendo fugir do hospício, né? Aí eles encontraram um muro que tava facinho de pular. Aí eles começaram a testar. Pulava pro lado de fora e depois voltava pra dentro. Os três. Um pulava, outro voltava. Um pulava, outro voltava. Aí eles combinaram. Na sexta, né, vamos fugir, hein? É, no sábado. Aí na sexta caiu um pé d'água, castelhano. Choveu muito. É, caiu um toró. Aí um dos loucos falou, vai lá ver se dá o muro, como é que tá pra gente pular. Aí ele voltou e falou assim, não vai dar pra pular o muro amanhã pra ir embora. Mas por quê? Não vai dar pra pular. Por quê? Não vai dar pra fugir, não tem como fugir. Mas por quê? Porque o muro caiu. E a Marga. 7h31, bom dia. Cadê a Maricota? Vazou na braquiária. Já foi embora. Já foi embora, já. Menina pra molar. Tá louco, pelo amor de Deus. Sai do mato, velho.
2: Cai na água, capivara, que lá vem bala.
0: 7h31.
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0: Moda no peito, senão eu deito.
1: Mas você gritou, fala mais calmo.
0: Moda no peito, senão eu deito.
1: Aí sim, hein? Ignorante.

0: que faz.
1: É pra meter o chifre no chão e sair arando. Piazinho chega até a coçar o chifre no barranco.
2: Eita, mano!
1: Vestido de seda, Teodoro e Sampaio, João Mineiro e Marciano, seu amor ainda é tudo. Sai pra lá, boi velho, se aquieta. Chico Rei Paraná, minha serenata, um matuto, Mato Grosso e Matias. O que você tá fazendo, velho?
3: Essa carta você não coloca no correio pra mim? Que eu tenho que ir embora direto pra Pratânia que eu tenho compromisso.
1: Deixa eu ver. Mas não tá escrito nada na carta?
3: É que eu tô mandando pro meu irmão.
1: Mas você não escreveu nada na carta.
3: É que eu não falo com ele faz 12 e 13 anos.
1: Uma vez escreveu uma carta pra mim. E tava escrito o quê?
3: Eu não sei, não recebi ainda.
1: 7h48.
4: Acelera.
1: Velho, você é fedido. Todo mundo sabe disso.
4: Ai, ai, ai.
1: É. Mas hoje você tá de parabéns, hein?
3: Ah, tá louco. Só faz 10 dias que eu não tomo banho. Eu tomo banho de 15 em 15 dias, precisando ou não. Precisando ou não. Desnecessário tomar banho todo dia, desnecessário. Com esse frio?
1: Com esse frio vai inundar a cidade. As caixas d'água do SAI vai. Vai tudo.
3: Tu vai vazar água, né? Porque vai sobrar água na cidade. Ninguém toma banho, amor. Ninguém toma banho. Tem que lavar só o pé, né? É, quem que tá ouvindo o programa? Ah, sim, o Antônio Gomes. Bom dia, filho. Deus te abençoe, viu? Atende aí. Atende aí, velho. Atende você.
1: Quem tá chegando? Tem quem tá batendo na porta.
3: É o Zé da Égua. O Zé da Égua, ele vai comigo lá no Genival, no Santo Expedito, né? Vamos entregar uma encomenda pro Genival. O que que é? Xereta, não interessa. Assunto do nosso interesse.
1: Você não tá fazendo picaretagem com o Genival, não, né?
3: Não, não, não, não, não, não, não, não, não, não. Entregar Herfácia. Produtor de Herfácia, Zé da Égua. Sarface bonita, filho.
5: Bom dia, Castelo. Bom dia, Bastião. Tudo bem por aí? Aqui é o Augusto Portes, aqui da Bela Vista.
1: Da Bela Vista?
5: Tá eu e minha filha Ana Clara, só curtindo a Aventura FM.
1: Ah, entendi. Dá pra tocar sina de violeira? Sina de violeiro. Como é que eu falei? Violeira. Como é que fala? É violeiro. Como é que eu falei? Chega. Daniel Jurado. Jurado do Silvio Santos? É o sobrenome dele, seu tonto. Simone também tá ouvindo. Alô, Mauri, forte abraço. Pessoal da portaria da Fazenda Tubunas. Grande abraço pra vocês aí, viu? Obrigado pelo carinho da audiência. Fazenda Tubunas.
6: Alô, Castelo, bom dia, bom dia. Ô, Castelo, manda uma moda pra nós aí, manto estrelado.
1: Olha. Yeah.
6: 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Pra quem curte, quem gosta. Beleza?
7: Tchau, obrigado.
1: Tchau, obrigado.
8: Bom dia, Castelo. É o Rodolfo aqui da RJ Vidraçaria. Já estamos ligados aqui na Aventura. Toca uma música boa do Zezé de Camargo e Luciano pra gente aqui. Um abraço.
1: Tchau, obrigado. Mandando pro Marquinho de Buribi. Transporte escolar. Alô, Marquinho, bom dia, meu irmão.
9: Bom dia, Castelo. Manda um abraço aí pro pessoal da PHD Cana, NT Cana, JO, enfim, todas as agrícolas aí.
1: Rio Claro.
9: Tchau, obrigado.
1: Tchau, filho, Deus te abençoe, viu? Eu coordinei.
10: Bom dia, meu Castelão, beleza? Rapaz, que seleção de música ajeitada, hein? Fala a verdade, o tempo tá melhorando aqui. E aí, tá melhorando?
1: Tá, o tempo
10: vamos
1: tá bom.
10: Vamos trabalhar ou não? Já passei o fio de corte na enxada e vamos debruçar as costelas. Tchau, obrigado. Né?
1: Tchau, obrigado.
10: Germano de Bauru.
1: Germano.
10: Abençoado dia pra você aí.
1: Forte abraço, meu irmão.
11: Dia, Cri.
1: Dia, Marcelo.
11: Dia, velho.
1: Dia, filho.
11: Apareceu hoje, velho.
1: Não, tô lá em Pratânia ainda.
11: Deus, no outro sábado vai ter uma festinha junina lá no sítio do Brunão, você tá convidado, viu? E toca pra nós aí, o Zé Bento. Um ótimo dia a todos aí.
1: Bom dia, filho. Gilson Tempestade, grande abraço, meu irmão. Alô, Roy, bom dia.
0: Bom dia, Castelo, bom dia, Sr. Tabão, bom dia, velho. Sebastião, vai, Bastião. Você pra trás, eu encontrei você aí na Pratana, você tá vendendo fralda agora? A polícia parou, sei lá. Tá vendendo fralda, como você tá aí? Os negócios tá indo bem? Forte abraço, mandou uma música aí pra
1: chamar
0: de Xodó.
1: Não entendi nada.
0: Esse pessoal aí, Policiano, Hernando Estopa, o Zé Carlos, Marquinhos de Buribi, pessoal da Ferrari São Carlos. Tá bom, né? Senão tá bom. Fica até amanhã.
1: É, tá bom, filho, tá bom. Mas fica com Deus, olha. Tô vendendo fralda. Ah, sim, o dia que eu fui comprar fralda. E uma zoninha. Tem uma zoninha na... perto da, não fala zoninha, fala uma casa de entretenimento. Sim, sim. A bote azul. Aí tem uma moça que... aí chegaram fazendo escândalo. Ai, a Bruna deu... deu a luz. Falei, ela tá dando luz, ela tá CPFL. Não, desceu o nenê, desceu o nenê. Vai buscar a fralda. 3 horas da madrugada no meu sítio, fazendo escândalo. A dona do bordé. Aí eu fui comprar a fralda. Acordei o Kiko 3 horas da madrugada, o Kiko da farmácia. Aí descendo com as fraldas na mão, aquela viatura da polícia, aquela da Baep, que a alma sai do corpo a hora que passa perto. Aí o policial falou: cadê essas fraldas aí? Você pegou onde? Pra quem são essas fraldas? Eu falei, pra puta que pariu. Aí ele me levou preso, tive que prestar depoimento, mas fui liberado, explicou bom, mais entendido, né? Vanessa Nogueira, bom dia, Vanessa. Cada conversa. WN Funilaria, seu Wilson, bom dia pra vocês aí, viu?
2: Bom dia, meu amigo Castelo. Ô, Castelo, mandou um abraço lá pros meus amigos lá do posto 295, lá que já estão na lida. Hoje é fora da linha. Castelo, troca a bala amarela pra nós, por favor. Uma quinta-feira abençoada pra nós, parceiro. Tamo junto.
1: Tamo junto. Tchau, obrigado. Hilário do Varejão, Marquinho. Vou tomar um banho feijoada. Como que é o banho feijoada? Só vou lavar o pé, a orelha e o rabo. Cada conversa.
4: Bom dia, Castelo. Bom dia, velho.
1: Dia.
4: O velho até que fim vem trabalhar, hein? Acabou as férias aí, velho. Agora acabou a férias só atestado. Tá louco? Tchau, Castelo. Tchau, velho. Tchau, obrigado.
1: Tchau, filho. Cidão do Caju. Grande abraço, parceiro. Alô, Barra Bonito. Cidão do Caju também tá ouvindo.
12: Dia, Castelo. Bom dia, velho.
1: Bom dia.
12: Tudo certo, Bastião?
1: Graças a Deus.
12: Como é que você tá, filho? E a variante, tá boa?
1: Tá mais ou menos.
12: Deu uma enguiça?
1: Não.
12: Toca pra nós um modão aí, manda pra essas figurinhas carimbadas que tá mandando alô aí. O Juliano, Marquinhos de Agudos, Roy, só gente boa, turma do Posto Tigrão, beleza? E toda a família Talarico. Um abraço, meu amigo. Tchau, obrigado.
1: Tchau, obrigado.
13: Fala, Castelo, bom dia. Castelo, mandou uma moda pra nós aí, Lourenço Lorival, Preço da Mentira. Oferecer aqui pro pessoal do 295, pessoal que tá aqui na labuta agora pela manhã aqui. Manda pra nós aí. Tchau, obrigado.
1: Tchau, obrigado.
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0: tá na braquiária, vambora.
1: Vambora, filho. Estamos encerrando os nossos trabalhos, agradecendo mais uma vez o carinho da sua audiência. Vambora, velho.
0: Bora, filho.
2: Cristiano Castelhano, o furacão do Centro-Oeste Paulista.
1: Segura.
2: Castelo, segura essa emoção.
1: E vamos pegar descendo, porque subindo é contramão.
2: Acelera.
1: Uma abençoada manhã.
2: Castelo.
1: Que o dia seja produtivo, fica com Deus, se cuida. Tchau, filho. Tchau, obrigado. Vê se vem amanhã, hein, velho.
0: Amanhã eu venho. Venho sim. Senão não tem audiência, né? Se eu não venho, não tem audiência.
1: Tá lasqueira.
0: Falar audiência, lembrei que eu tenho audiência no fórum. Tão me processando.
1: Por quê?
0: Nem lembro porque eu fui processado também.
1: Mas meu irmão é promotor. Promotor de justiça?
0: E a minha irmã é promotora.
1: Promotora de justiça?
0: Não. Da Jequiti.
1: O meu irmão é procurador de justiça.

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0: e é nesse domingo, hein?
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3: 8:08, já é quinta-feira.
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3: Então amanhã já tá começando nessa quinta-feira gostosa.
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3: aí.
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3: Confere, aumenta o volume, o Manhã começou 8:09, hoje é quinta, 16 de julho de 2026. Gustavo Mioto e a Mari Fernandes abrindo.

0: cidade. Tudo indica que o serviço vai fluir numa boa, já que você vai contar com a proteção das estrelas. O número para hoje é o 50 e a cor é o preto.
1: Atenção, Touro, é um bom momento para cuidar das tarefas do dia a dia. E como as finanças contam com boas energias, focar no serviço será a melhor maneira de encher o bolso. Vai ser divertido curtir a companhia da família e o pessoal estará ao seu lado para o que precisar. Número 11, cor azul.
0: Agora você, Gêmeos, atenção, é hora de tirar proveito do seu jeito falante e comunicativo para resolver tudo rapidinho no serviço. Seu raciocínio rápido vai impressionar os colegas e você pode fazer várias coisas ao mesmo tempo. O número é o 35 e a cor amarelo.
1: Câncer, o astral segue o melhor possível para o seu bolso. Com as boas energias nesse setor, a sua intuição ajuda a identificar uma oportunidade única de encher o bolso. Mas

0: perfil discreto e não conte pra todo mundo, ok? Número 61, cor lilás.
1: E daqui a pouco a gente volta com mais previsões pro seu horóscopo aqui no Bom Astral. Pra quem é leão, virgem, libra e escorpião.
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0: amigo Guilherme Santiago e o Jorge. Rua Jorge Matheus, na verdade, né? Rua, você curtiu ainda? A Roberta Miranda, teve Fernando em Sorocaba e Hugo Guilherme, teve Péricles também. São 8h33, o nosso Manhã dessa quinta. Tem mais Bom Astral e a gente volta daqui a pouquinho.
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3: Mais previsões pra hoje, Kel.
4: Vamos lá, Cido, chegou a sua vez, hein,
3: Leão? Chegou, hein? Vamos ver se vem coisa boa aí, hein?
4: É, Leãozinho, o céu promete reforço de ótimas energias pra você correr atrás dos seus interesses,
3: opa,
4: viu? Criatividade, ideias ousadas e inovadoras serão fundamentais pra ter sucesso em tudo que você fizer hoje. Aproveita. O número é o 51 e a cor violeta.
3: Virgem, sua intuição será um triunfo tanto para lidar com assuntos do dia a dia. Preste atenção em um presentinho que pode surgir do nada. Ainda mais que está de olho em uma promoção ou precisa causar uma boa impressão em alguns contatos importantes. Número 25, cor salmão.
4: Agora com você, Libra, atenção. Olha, você começa o dia com um pique renovado e as esperanças para esse dia serão grandes. Agir em equipe será a melhor maneira de conquistar as suas metas. Então, troque ideias e construa pontes com quem está ao seu lado. O número é o 8 e a cor azul.
3: E chegou sua vez, Escorpião. O astral é para lá de positivo para traçar novos planos, porque vai sobrar foco e você não deixará que nada fique no seu caminho. Além de mostrar seu profissionalismo, você pode aproveitar para fazer algumas correções de rumo e até trocar de carreira. Número 11, cor azul.
4: E daqui a pouco a gente volta com as últimas previsões para o seu horóscopo aqui no Bom Astral. Para quem é Sagitário, Capricórnio, Aquário e Peixes.
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7: Ventura 8:38, tem Roberta Campos e Vitor Clay no manhã. 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

0: dessa quinta, 16 de julho. Yasmin Santos e Guilherme Benuto, Meu Ego. 8h47, participa aí, 3264-9090, Aventura te espera. 8h47, mais bom astral, a gente volta já.
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3: Para as últimas previsões para hoje, Kelzinha.
4: Vamos lá, Cido, chegou as últimas para você e chegou a vez de Sagitário, né?

0: alguns assuntos práticos que vinha adiando. É hora de mostrar o quanto você pode render quando está com o foco totalmente voltado para o trabalho. Número 27, cor cereja.
1: E essas foram as previsões de hoje para você.
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9:01 na sua rádio mais perto de você. Felipe Araújo e Luan Pereira. Body Splash, fechando a primeira parte do manhã dessa super quinta, 16 de julho de 2026. 9:01. Manda recado pelo Zap da Aventura, o tempo todo a gente te espera por aqui. 3264-9090. Depois do intervalo, vai continuar.

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0: Então, conta tudo no ar, hein?
1: Então, já pra falando em conta tudo, conta aí pra gente a primeira do dia.
0: Você tá muito fofoqueira, hein, Cido?
1: Olha,
0: tá,
1: você criou essa mania em mim. Eu era uma pessoa reservada, eu chegava aqui, nem quase bom dia eu dava. Já começava por aí, porque
0: verdade.
1: Vai que a pessoa contava alguma coisa e eu não queria saber. Era chato. Agora tô adequado.
0: Acho que sim. Olha só, gente, situação meio chata hoje aqui no Conta Tudo, gente.
1: Ah, é?
0: Pois é, a tia Milena, né, vice-campeã aí do BBB 26, fez uma denúncia sobre uma série de ataques racistas que acabou recebendo nas redes sociais e afirmou que vai levar o caso na justiça. Olha, coisa chata.
1: Hein? Muito chato, hein?
0: Pois é, pra quem não sabe, as ofensas começaram depois que a influenciadora apareceu ao lado dos ex-BBBs Breno, Marcelo e Samira, meses após o fim do reality, né?
1: É.
0: E aí recebeu um monte de ataque racista lá nas redes sociais. Coisa muito feia, gente. Muito feia mesmo.
1: Passa o tempo e esse povo não aprende, né?
0: Pois
1: só Jesus,
0: viu? Bom, aí diante dos ataques, ela reuniu alguns prints das mensagens ofensivas e declarou que racismo é crime e tudo será tratado com o jurídico. Tá certa ela.
1: Certíssima.
0: Pois é, a Samira também se manifestou e saiu em defesa da ex-BBB, destacando, né, discordar das atitudes de uma pessoa e não dá a ninguém o direito de atacar o outro, humilhar, ser preconceituoso.
1: Ah, meu
0: Deus.
1: Rede
0: social não é terra de ninguém, não, viu, gente?
1: Não é mesmo.
0: Muito chato, tem que levar a justiça mesmo, não dá pra deixar passar impune, não. É isso aí, tia Milena.
1: Tem gente que isso, tem que apertar mesmo pra aprender, não tem jeito.
0: É, não é?
1: Ah, bora de música?
0: Bora.
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0: É o som do Thiago Carvalho. O que é que eu sou pra você? No nosso manhã dessa quinta, 16 de julho de 2026, 9h32. Daqui a pouco tem mais, depois do intervalo, tem mais Mirição do Conta Tudo. Bora ouvir mais fofoca aí no mundo dos artistas com a equipe do Conta Tudo. Essa segunda parte, daqui a pouco tem mais, muito mais. Confere 9h32.
1: E chegamos ao momento de quem ama, cuida. Kelzinha, o que rola hoje, hein?
2: Vamos lá, Cido. Hoje teremos Pilar armando um escândalo e fazendo acusações contra a Adriana. Ela tá possessa.
3: Pilar? Deve tá da com demônio,
2: meu. Meu Deus, é só uma sessão de carrego nessa mulher, né? Olha, o Pedro vai garantir a Bruna que seu compromisso é com ela, né? Apesar de ter ficado mexido ali, né, com a Adriana. Enfim. E a Pilar vai se encantar com Yuri.
3: Vai se encantar?
2: Vai se encantar com Yuri.
3: Você tá rolando agora. Será que ela vai mudar o coração dela, aquele coração peludo dela?
2: Difícil. Olha, a Adriana vai pedir ajuda pro Mau Mau pra descobrir algo que possa prejudicar o Ademir. E o André vai pensar em Dora. Já a Rosa vai ficar preocupada com a Helenice. E a Adriana conta a Liris que Ulisses é irmão de Arthur. E pede a amiga pra descobrir coisas que possam ajudá-la em sua vingança.
3: Ô, louco, hein? É. Ela tá no pique, hein?
2: Tá no pique. Bom, o Camilo não vai aceitar a ajuda da Nancy. E Brigitte se encanta pelo César. De novo, né?
3: De novo.
2: Olha, Adriana,
3: Mais uma vez.
2: Adriana vai perguntar a Nancy e a Liri se pode contar com as amigas pra se vingar das pessoas que a colocaram na cadeia. É sempre bom ter aliados, né?
3: Verdade, melhor, hein?
2: Vamos ver.
3: Vai ter muito chumbo grosso nessa novela.
2: Eita.
3: Agora. Acabou o sofrimento, gente. Eita. Acabou. E amanhã tem mais.
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0: 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Muito mais. Ótima quinta-feira. Amanhã vai continuar. Junto com você aqui, ó. 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
0: No manhã tem Marvila e Grupo Menos é Mais. Bom dia.

0: É um som do Marcos e Belucci, não planeje nada. 14 para as 10, na Aventura FM, no nosso manhã. Edição dessa quinta, 16 de julho de 2026. Cidade toda na audiência, gratidão pura. E a região também, daqui a pouco a música volta.
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0: cinebiografia aí do Michael Jackson, né? É. Sobre a vida dele, a cinebiografia Michael, entrou pra história ao ultrapassar a marca de $1 bilhão em bilheteria mundial.
1: Uau, que legal, hein?
0: Você acredita que o longa se tornou o primeiro filme biográfico a atingir esse patamar e superou sucesso como Bohemian Rhapsody e Oppenheimer?
1: Mas sabe qual é que é? É que tem a assinatura Michael Jackson.
0: Não é, gente. Meio,
1: tudo pro cara.
0: Sério.
1: Depois de morto, quer dizer, conspirações falam
0: que dizem que tá, é.
1: Então,
0: a controvérsia.
1: Então. Mas assim, mantendo o foco, depois de morto, continua estourando em sucesso, né?
0: Pois é, gente. Olha, apesar das críticas negativas por parte da imprensa especializada, o público lotou sim os cinemas e transformou a produção num fenômeno mundial aí, estrelado pelo Jafar Jackson, que é sobrinho do rei do pop.
1: Então?
0: É, eu ainda não assisti, você acredita?
1: Nem eu, mas
0: não consegui no cinema, gente. Falta de tempo.
1: Eu vi comentário de quem assistiu que gostou muito.
0: É, eu vou ver, tá? Não vou deixar de ver, eu vou assistir. Não consegui no cinema, mas com certeza vou assistir essa produção que tá incrível.
1: Verdade. Beleza, vamos passar régua?
0: Bora!
1: Você chamou bem com o Michael,
0: né? Gostei, gostei.
1: Também.
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1: Olá, muito bom dia. Hoje é quinta-feira, dia 16 de julho. E vamos com informações a partir de agora. Lençóis Paulista escreveu mais um capítulo importante de sua história esportiva. Entre os dias 4 e 13 de julho, a cidade sediou os 68º Jogos Regionais da 3ª Região Esportiva do Estado de São Paulo e encerrou a competição na quinta colocação geral, com 177 pontos, 93 conquistados pelas equipes femininas e 84 pelas masculinas, à frente de 40 municípios e atrás apenas de Piracicaba, Bauru, Botucatu e São Carlos, cidades com porte populacional muito superior. Dentro das quadras, pistas e piscinas, o desempenho lençoense foi de destaque. A cidade subiu ao pódio em 12 modalidades. Nas coletivas, o vôlei masculino sub-21 confirmou o título ao vencer Bauru na decisão por 3-1 no último dia de competição. O handball masculino livre e o xadrez masculino sub-21 completaram a lista de campeões. Além dos pódios coletivos, diversos lençoenses conquistaram medalhas individuais em suas modalidades. Os números da competição dão a dimensão de que Lençóis Paulista recebeu. Foram 4.103 atletas participantes, 943 dirigentes, 379 integrantes da equipe de arbitragem e 120 membros do comitê organizador. Um total de mais de 5.500 pessoas diretamente envolvidas no evento, vindas de 46 municípios de todo o interior paulista.
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0: Então, lá, Estúdio 901, Harry Styles já vai abrindo com Golden. Bom dia.

0: Gustavo Lima, começando a programação aí do Estúdio 901 da edição desta quinta, 16 de julho de 2026. É, aqui o Gustavo Lima passando e cantando 10 anos. Fora do compasso, Maiara e Maraíza, João Raul, Harry Styles, né? Golden. Segura aí que a gente vai voltar daqui a pouquinho. Tem Zap na Aventura, é só mandar o seu por aqui, ó. Hoje é quinta, gente. Quinta do cinema. Tá afim de faturar aí convites pra você assistir filme na faixa no cinema? É isso aí. Entre em contato então com 14-3264-9090, né? E curta aí a Quinta do Cinema lá no CM Cinema. São vários filmes. Já anuncio pra você na volta aí o que tá na tela.
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2: 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O futuro de Neymar na seleção brasileira voltou a movimentar os torcedores. Após dar sinais de despedida com a eliminação do Brasil na Copa do Mundo de 2026, uma interação do camisa 10 reacendeu as esperanças de um possível retorno em 2030. Neymar reagiu com emojis emocionados a um vídeo produzido com inteligência artificial que relembra sua trajetória na seleção. Na gravação, diferentes versões do jogador conversam sobre o sonho de ser campeão mundial. No final,

0: Mas a recente interação foi suficiente para alimentar as esperanças dos fãs de que a história com a seleção ainda possa ter um novo capítulo.
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4: 3264-9090. Você vai participando da programação da Aventura FM todos os dias, né? E curte aí os prêmios também. Hoje é quinta do cinema. Maria Vitória tá ligada na programação aí, Cícera. Bom dia. Obrigado pela audiência, viu? Grande abraço aí para quem manda o seu zap. Pode mandar o seu em tempo real que a gente vai anunciando aqui para você. Bom dia, Aventura. Tamo com vocês na audiência. Abraços, Marcos. Abraço para você também, viu? Bom dia, quero participar do sorteio. Quem diz aí? Andréia, bom dia para você. Quem quer participar do sorteio também é a Regiane Mergulhão, né? Alô, bom dia, Regiane. Obrigado pela audiência. Márcia, Andréia Vieira também tá participando. Bom dia, quero participar do sorteio da Quinta de Cinema. Obrigado, Márcia Santana. Carolina Sanches também tá ligada na programação. Carolina Fernandes, gostaria de participar do sorteio da Quinta de Cinema agora sim. Obrigado, viu, pela participação. Mauri Ponsoni, alô, bom dia, Mauri. Obrigado pela audiência de vocês aí. É isso aí, bom dia, quero participar do sorteio de Marcos Blanco. Abraço pra você, Ed Marcos. Vai participando, gente, mandando a sua participação pra curtir aí a Quinta de Cinema. É, pra dar uma verificada aqui na quinta, hoje 16, por exemplo, se você faturando esses ingressos tiver o tempo de ir, tem A Morte do Demônio, credo, em Chamas. Isso é o filme de terror, né? Nas salas lá. Na sala 2, às 9h35 da noite. A Odisseia tem às 16h21, né? Tem também o Minions e Monstros, às 13h45 e 17h45. Para você ter a Moama também nesta data, lá no CM Cinemas, às 15h30, 19h30. E tem o que tá pegando aí, que é legal demais, né? O Toy Story 5, né? Que fala um assunto muito importante, né? Tá relacionado aí a diversos fatores que afetam o desenvolvimento saudável, que é a importância de afastar as crianças do celular. Eu tô falando de tela, viu, gente? É sobre esse uso excessivo aí das telas. Pode levar a problemas físicos, postura e obesidade. Que mais a gente pode imaginar aqui? Impacto emocional, né? Aumento de ansiedade, depressão, enfim. Uso inadequado, né? Não estamos dizendo que é para proibir, mas para diminuir, né? A tecnologia que tá aí participando das crianças aí, do convívio delas e, enfim, resultando em dependência digital e dificuldade de socialização, viu, gente? É um problema isso, tá certo? Mas, enfim, tem um resuminho do filme aqui também para passar para você, né? Eu falo porque a minha filha foi assistir e adorou os brinquedos que estão de volta em Toy Story 5, vale destacar, da Disney Pixar, né? E dessa vez eles conhecerão a tecnologia. O Woody, o Buzz Lightyear, a Jessie e o restante da turma vem a sua missão lá, de brincar ameaçada quando se deparam com lilipedes. Conhece o liliped? É aquele tablet, né? Que chega com ideias inovadoras e disruptivas sobre o que é melhor para sua criança. Tudo que eu falei, a criança deles lá é o Bonnie, né? A tecnologia transformando a forma de brincar, os brinquedos precisarão encarar uma nova realidade, é uma briga, né? Será que tudo voltará a ser como antes? É o lance de você curtir ou tentar de novo readaptar seu filho em brinquedos mais saudáveis, não ficar totalmente, né, dependente de celular. É muito difícil essa missão, né, de afastar, e vai lá que você aprende, é didático o filme. 10h26, então você participa aí com a gente na programação. Quem tá mandando o áudio?
5: E Adriano, aqui é o Bicão que tá falando. Coloca um jeito moleque aí pra nós, e oferecer pra todos os seus ouvintes, pra todos que tá curtindo o seu programa. Coloca aí no sorteio aí, meu patrão. Forte abraço, ótima quinta-feira a todos.
4: Valeu, Bicão, obrigado pela participação. O pessoal de Torrinha tá curtindo a programação lá também. Meu filho Alisson, que tá de folga hoje. Alô, bom dia. Obrigado pela audiência de vocês aí. Um abraço especial a toda essa região aí, né? Brotas, Torrinha, Jaú. Um grande carinho a gente tem por essa região, já que nós também atuamos em trabalho de rádio em Jaú. A gente acabou conhecendo todo mundo ali, né? Algumas pessoas de uma cidade, da outra, que mais ali? Ibitinga, né? Tem amigos em dois córregos também. Toda essa região aí. É, região fria ainda, não? Bom dia, quero participar do sorteio. Ronaldo Correia Damasceno, grande abraço pra você, meu amigo. Região fria lá em Botucatu, né? 10h27, 10h27, onde tem serra. Patrícia Manuela, chama o Samu. Jota Quest e Tim Maia, vem na sequência. Não sei se vai dar tempo nessa sequência aqui nesse bloco, acendo o farol, mas se não der, vem na outra. Little Mix com Black Music, Zé Neto e Cristiano, pulando o muro. Bom dia.
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1: A seleção brasileira já começa a traçar o caminho para a Copa do Mundo de 2030. E a CBF definiu dois grandes objetivos para o novo ciclo: conquistar a Copa América 2028 e terminar as eliminatórias na primeira colocação. O planejamento foi apresentado em uma reunião de balanço da entidade no Rio de Janeiro. O diretor Rodrigo Caetano detalhou o trabalho da seleção desde a chegada de Carlo Ancelotti. O presidente da CBF, Samir Schaud, reconheceu que o resultado na Copa de 2026 ficou abaixo do esperado. O Brasil foi eliminado nas oitavas e terminou em 11º lugar, a segunda pior colocação de sua história. Agora, a ordem é virar a página, ampliar a integração entre as categorias e construir um novo ciclo até 2030. A missão está definida: devolver à seleção brasileira o caminho dos títulos.
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0: Jefferson e Hudson passando por aqui com o papel de homem. Simplesmente acontece com o Pelicles, né? Ana Castela, Saudade Estranha, Murilo Ruf, pra você ficar na tranquilidade curtindo música Zé Neto Cristiano, Pulando o Muro, Black Magic com Little Mix. Obrigado pela audiência de todo mundo que tá mandando aí o seu recado, a gente juntando aqui os recados pelo WhatsApp afora aqui, ó. E você vai participando, né, da programação com a gente, daqui a pouco tem o Pediu Tocou. Deixa eu mandar um abraço pra Cícera, né, Cícera?
1: Bom dia, Adriano. Bom dia, Ventura. Tudo bem, Adriano? Gostaria de participar do sorteio, quero que você tenha mandado mesmo um tempo pra nós. Gustavo Lima, Vagabundo, para participar, todos que estiverem escutando aqui das Nações,

também um grande abraço, obrigado pela audiência do Eduardo. Tudo de bom, Eduardo. 11 em ponto, a gente vai pro intervalo comercial, daqui a pouquinho voltamos. Vai mandando a sua mensagem que a gente vai anunciando aqui daqui a pouco no Pediu Tocou. Abração aqui. Bom dia, Natália. Pra você também, uma ótima manhã de quinta-feira. Quer participar do sorteio dos convites, né, Natália? Obrigado pela participação da Natália. A Paula. Alô, Paula, bom dia. Lucinete, bom dia. Valeu. Tá mandando aqui músicas pra quem mais? Maria Alice. Obrigado pela audiência, Maria. Tudo de bom aí, viu? Obrigado pela participação aqui do Marcos também. Adriana. Valeu, Adriana. Bom dia, Silvia. Todos ligados na programação desta manhã de quinta-feira, 16 de julho. Manda mensagem que vai começar daqui a pouquinho aqui o sorteio no Pediu Tocou pro cinema. Você fatura aqui um par de convites para você ir lá curtir tudo que tá acontecendo bacana lá no CM Cinemas, hein? São vários filmes para você escolher. Deixa eu ir pro intervalo e volto já já.

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1: Muito bom dia, seguimos nesta quinta-feira com mais informações. A Prefeitura de Lençóis Paulista, por meio da Secretaria de Educação, atua de forma contínua para garantir a qualidade do ensino oferecido em todas as etapas escolares. Exemplo disso ocorre nas escolas integrais, onde houve o reforço de parceiras estratégias com o SEBRAE na implementação do programa Jovens Empreendedores Primeiros Passos. Inicialmente voltada para os anos iniciais do ensino fundamental, o programa expandiu-se para os anos finais. A proposta pedagógica de cada ano estimula o protagonismo infanto-juvenil, incentivando o coletivo por meio do exercício contínuo do pensar, planejar, executar e aprender. O objetivo é fomentar no estudante competências e comportamentos empreendedores essenciais para a construção de uma cultura cidadã e proativa. Atualmente, participam do programa os alunos dos anos iniciais do ensino fundamental das escolas Helder Pacola, no Jardim Primavera, Maria Zélia Camargo Prandini, no Maestro Júlio Ferrari, e Filomena Briquese Bozo, em Alfredo Guedes, onde também os alunos dos anos finais participam, assim como os alunos do Centro Educacional do Ensino Integral Orígenes Lessa.
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0: Bom dia, Mari tá afim de ouvir aqui Henrique e Juliano e participar do sorteio, né? Pais e filhos, Legião Urbana também para o Cauã, o Edildo, né? É esse o nome mesmo? Adeildo. Quem tá mandando o recado aqui é a Josimara. Adeildo, um abraço pra você, Cauã, pra você também. Josimara, obrigado, tá programado aqui o som do Legião, Pais e Filhos. Bem-vindo, Gustavo Lima com Luiz Fonzi pra Cícera Vagabundo. 11:09, bom dia. A Helena tá curtindo aqui a programação, tá pedindo o Vitor e Léo e mandando pra todos que quer participar do sorteio. A Célia tá chegando junto também, pedindo Zezé Frente Fria e tem mais um montão de participações. Vai mandando aí.
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2: Legal, tá aí 11:24, a gente segue em frente com Legião Urbana, que veio aí, né? É, Pais e Filhos agora com Vitor Léo Borboletas. Deixa eu atender mais gente aqui. Alô, bom dia, quem fala?
3: Bom dia, Tia Adriana, tudo bem? Quem tá falando é a Graziela. Eu quero mandar minha música pra minha mãe Creuza, pra minha irmã Laura, pra minha irmã Ana Clara e meus filhos, Benício, Otávio e Manuel Lucas. E tudo quem tá escutando, meus sobrinhos também, tá bom? E põe o meu nome no sorteio, por favor. E eu quero a música Henrique Juliano, pra minha mãe.

0: Mando para minhas filhas Ana Cláudia, Graziela, Laura, Júlio César, para o meu pai Francisco Marques, lá no Centro Boa Vista, Alfredo Guedes, para minha irmã Cláudia, Cristiane, Carlos e para minha comadre Margarete, que mora no Centro Boa Vista, para Guedes também, e para o meu marido. E põe meu nome no sorteio.
1: Beleza, Cleusa, obrigado pela participação, já tá, viu? 11:26, daqui a pouquinho vai rolar o sorteio por aqui, Vitor e Léo.

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2: Vamos finalizar o zap aqui, mandando aquele abraço para Urides, lá na Secap. O Marquinhos Saviano também toca borboletas. Ouviu aí, Marquinhos? Vitor e Léo, foi para você em Boribi. É o Zé Mota, mandando os parabéns para a esposa Valéria, que faz aniversário hoje também. Alô, Zé, manda um abraço aí para Valéria. Obrigado aí pela participação de vocês, viu, Valéria? Parabéns. Felicidades, muitos anos de vida. Luciano Pacola, bom dia, Luciano. Quer participar de todos os sorteios também, né, Luciano? Tá sempre ligado aí, Luciano. Tem sorte, hein? Bom dia, Luciano. Quero participar aí, ótimo dia. Tô na audiência. Obrigado pela audiência do Luciano, então. A Elisângela, toca uma música aí pra gente. Elisângela, obrigado pela audiência. Vou providenciar essa música pra você logo aqui. Abraço, bom dia. Quem manda áudio?
8: Manda uma música aí pra mim. Nana Castela. Com meu nome no sorteio.
2: Ô, Lídia Pedro, obrigado. Vamos tocar Nana Castela pra você já já, Tropa do Chapelão. Quero entrar do sorteio. Um abraço aí. Obrigado pela audiência de vocês, viu? Quem mais está falando aqui comigo? Agora é a hora de apresentar a ganhadora, né?
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9: Bom dia, Ventura. Bom dia, Adriano. Aqui é Amanda Gomes e quero muito agradecer os convites que ganhei. Um beijo grande, um ótimo dia. Tchau, tchau.
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0: série de críticas contra Lionel Messi. Em seu perfil no X, o antigo Twitter, o artista compartilhou uma foto do craque argentino e fez ataques diretos ao jogador. A publicação rapidamente repercutiu e dividiu opiniões entre os internautas. Tuca, no entanto, não explicou o que motivou as acusações contra o camisa 10 da Argentina. O ator também publicou críticas à Associação do Futebol Argentino. Enquanto isso, dentro de campo, Messi segue como um dos grandes destaques da Copa do Mundo de 2026.
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Marco pra dar uma volta lá em 2008. O Kungs, né? Cooking the Free Bunners com These Girls e Fábio Júnior, só você. Tropa de Chapelona, Castela também atendendo aí. E a gente vai pro intervalo, né? Voltamos daqui a pouco com os últimos minutos do Estúdio 901. E parabéns pra Amanda Gomes aí, que faturou os dois convites da Quinta do Cinema de hoje. Obrigado pela participação da Amanda e de todos.

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1: Olá, muito boa tarde. Nós vamos a partir de agora trazendo as informações do esporte para você. E a gente começa falando da Argentina, falando da Copa do Mundo. A Argentina vai disputar a grande final da Copa do Mundo pela segunda vez consecutiva. Nesta quarta-feira, os atuais campeões venceram a Inglaterra de virada por 2-1 no Mercedes-Benz Stadium em Atlanta, nos Estados Unidos, com direito a gol nos acréscimos, e vão defender o título diante da Espanha. Classificados, os argentinos vão em busca do quarto título mundial. O adversário na final será a Espanha de Lamine Yamal, que eliminou a França na última terça-feira. A grande decisão está agendada para o domingo, a partir das 16 horas no MetLife Stadium, em Nova Jersey. A Inglaterra, por sua vez, amarga mais uma eliminação e perde a chance de voltar a disputar uma final após 60 anos. Os britânicos, no entanto, ainda podem obter a terceira posição. A disputa por um lugar no pódio será contra a França neste sábado às 18 horas no Hard Rock Stadium em Miami. Voltando agora para o Campeonato Brasileiro, que retoma hoje. E o Santos já está no Rio de Janeiro para o confronto diante do Botafogo, válido pela 19ª rodada do Campeonato Brasileiro. A delegação alvinegra desembarcou na capital carioca na tarde desta quarta-feira, após finalizar a preparação do CT Rei Pelé pela manhã, e agora concentra as atenções na retomada da competição nacional. A partida será disputada hoje, quinta-feira, às 19h30, no estádio Nilton Santos. O duelo é tratado como importante pelo elenco comandado por Cuca, já que o Peixe busca abrir distância da zona de rebaixamento. E o atacante marfinense Zaha foi oferecido ao Corinthians. O nome, no entanto, não empolgou a diretoria. O jogador de 33 anos está livre no mercado após uma passagem pelo Charlotte Futebol Clube dos Estados Unidos. Ele pertencia ao Galatasaray da Turquia e estava emprestado ao clube norte-americano. Na última temporada, foram somente 3 gols e 2 assistências pelo time que disputa a Major League Soccer nos Estados Unidos. O Corinthians avaliou o jogador, mas não deve avançar nas negociações. Além de não ter interesse no atleta, o clube prioriza pendências financeiras como os 2 transfer bans em vigor e o atraso no pagamento de direitos de imagem do elenco.
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1: Fechou, vamos encerrando a programação. Praticamente Matheus e Cauã vieram aí com a Ana Castela cantando Ilusão de Ótica. Rolou também eles diante no bloco anterior em Insônia. Meio de 24, vendindo Alessandro com informação no 90.1 Notícias. Tem depoimento da ganhadora Marshmallow e Jeito Moleque de Sorte.
2: Bom dia, Ventura. Bom dia, Adriano. Aqui é Amanda Gomes e quero muito agradecer os convites que ganhei. Um beijo grande, um ótimo dia. Tchau, tchau.
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8: Muito boa tarde, quinta-feira, 16 de junho de 2026, meio-dia e 34. Tá na hora de informações aqui no 90.1 Notícias. Até 1 da tarde, a gente vem para atualizar as principais informações por Lençóis Paulista, pela nossa região, do Brasil e do mundo. Alessandro Rogério, agradecendo a você pela sua companhia mais uma vez e pela sua audiência junto com a gente. Começamos meio-dia e 34.
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8: E olha, Lençóis Paulista escreveu mais um capítulo importante de sua história esportiva. Entre os dias 4 e 13 de julho, a cidade sediou os 68º Jogos Regionais da 3ª Região Esportiva do Estado de São Paulo e encerrou a competição na 5ª colocação geral, com 177 pontos, 93 conquistados pelas equipes femininas e 84 pelas masculinas, à frente de 40 municípios e atrás apenas de Piracicaba, Bauru, Botucatu e São Carlos, cidades com porte populacional muito superior. Dentro das quadras, pistas e piscinas, o desempenho lençoense foi de destaque. A cidade subiu ao pódio em 12 modalidades. Nas coletivas, o vôlei masculino sub-21 confirmou o título ao vencer Bauru na decisão por 3-1. O último dia de competição, o handebol masculino livre e o xadrez masculino sub-21 completaram a lista de campeões. Além dos pódios coletivos, diversos lençoenses conquistaram medalhas individuais em suas modalidades. Inclusive, os números da competição dão a dimensão do que Lençóis Paulista recebeu. Foram cerca de 4.103 atletas participantes, 943 dirigentes, 379 integrantes da equipe de arbitragem e 120 membros do comitê organizador. Um total de 5.500 pessoas diretamente envolvidas no evento, vindas de 46 municípios de todo o interior paulista. Meio-dia 36 agora.
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8: É a Prefeitura de Lençóis Paulista, por meio da Secretaria de Educação, atua de forma contínua para garantir a qualidade do ensino oferecido em todas as etapas escolares. Exemplo disso ocorre nas escolas integrais, onde houve o reforço da parceria estratégica com o SEBRAE na implementação do programa Jovens Empreendedores Primeiros Passos. Inicialmente voltadas para os anos iniciais do ensino fundamental, o programa expandiu-se para os anos finais. A proposta pedagógica de cada ano estimula o protagonismo infanto-juvenil, incentivando o coletivo por meio do exercício contínuo de pensar, planejar, executar e também aprender. O objetivo é fomentar no estudante competências e comportamentos empreendedores essenciais para a construção de uma cultura cidadã proativa. Atualmente, participam do programa os alunos dos anos iniciais do ensino fundamental das escolas: Helder Pacola, Maria Zélia Camargo Prandini e Filomena Briquese Bozo, onde também os alunos dos anos finais participam, assim como os alunos do Centro Educacional de Ensino Integral Origines Lessa. Pelo programa, o SEBRAE fornece as apostilas e ainda capacita os educadores indicados pelas unidades escolares, como ocorreu no mês de julho, quando os profissionais que atuam nas escolas integrais participaram do workshop Rotas da Liderança, com temática sobre a inteligência emocional e comunicação assertiva. Meio-dia e 37 agora, informações chegando com Milena Abreu.
5: Morar de aluguel no Brasil ficou, em média, 5,2% mais caro no primeiro semestre do ano. É o que mostra o índice Fipzap de locação, indicador que acompanha a variação dos preços de locação residencial em 36 cidades brasileiras, sendo 22 capitais, com base em informações de anúncios na internet. A alta acumulada no período de janeiro a junho supera a inflação registrada nesse mesmo período, que ficou na casa de 3,3%, de acordo com os dados oficiais do IBGE. Na média nacional, fechar um novo contrato de aluguel residencial chegou a R$ 53,79 o metro quadrado em junho. Analisando as capitais monitoradas, a que fechou o semestre apresentando o metro quadrado mais caro do aluguel para moradia foi São Paulo, R$ 64,98. Recife, Belém e Florianópolis também apresentaram valores médios superiores aos R$ 60 o metro quadrado do aluguel residencial. Já Campo Grande é a capital que tem o metro quadrado mais barato do Brasil. Na média, o metro quadrado de uma casa ou apartamento custou para o inquilino novo na capital do Mato Grosso do Sul R$ 31,22 no mês passado. O preço médio em Teresina e em Aracaju também ficou abaixo dos R$ 40 por metro quadrado. Da Rádio 2, Milena Abreu.
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8: Meio-dia e 39, nós seguimos com informações e vamos já pela região. A Prefeitura Municipal de São Manuel realizou uma reunião de alinhamento em seu gabinete para debater ações de segurança pública e ordenamento urbano com foco no combate à perturbação do sossego público aos finais de semana. O encontro contou com a participação do prefeito Odirley Félix, do sargento Nicolosi, do secretário municipal de segurança Quintino e do comandante da Guarda Municipal Cultural Destro. A pauta principal foi a resposta a constantes reclamações de moradores sobre ruídos excessivos e desordem em pontos específicos do município. De acordo com o balanço da reunião, as principais queixas da população concentram-se em três áreas da cidade: bairro Coab, Praça Tonique Tinoco e também no Jardim Santa Mônica. As reclamações envolvem majoritariamente a aglomeração de pessoas após determinados horários, o uso de aparelhos de som em volume abusivo e a circulação de motocicletas com escapamentos adulterados, o que tem prejudicado o período de descanso dos moradores. A administração municipal informou que vai iniciar de forma imediata uma série de operações conjunta entre as forças de segurança para coibir os excessos e garantir o cumprimento das leis de silêncio e também do trânsito. O prefeito Dirley destacou a necessidade de equilibrar o direito ao lazer dos jovens com o direito de descanso dos trabalhadores. As datas e o cronograma detalhado das ações de fiscalização não foram divulgados por motivo de estratégia operacional. Meio-dia e 41, mais informações chegando com Décio Caramigo.
9: A Copa do Mundo e o Dia dos Namorados aqueceram o comércio e deixaram um recado para o varejo. Mais do que investir em tecnologia, é preciso usar essas ferramentas para planejar estoque, vendas e atendimento. Dados da Totus Links mostram que nos primeiros 11 dias de junho, o faturamento do setor de moda, calçados e acessórios cresceu 4,8% em relação ao mesmo período do ano passado. Nas lojas esportivas, impulsionadas pela Copa, o avanço chegou a 22%. Para o diretor executivo de varejo da Totus, Eloy Assis, datas como essas funcionam como um termômetro do comportamento do consumidor e mostram a importância do preparo das empresas que apostam em sistemas com tecnologia específica.
10: As datas comemorativas e os grandes eventos, eles têm um papel muito importante no varejo porque eles geram situações de consumo naturais. Dia das Mães, Dia dos Namorados, Copa do Mundo, Black Friday, as pessoas normalmente compram mais, consomem mais e estão buscando produtos específicos, né? E esses dados, que eles mostram isso de forma muito clara. Então dá pra gente perceber muito claramente o impacto da Copa no consumo e reflete esse momento, né, de maior mobilização do consumidor, que é um acelerador muito natural da demanda, especialmente o varejo que se prepara para atender esse movimento.
9: Além das vendas, o período também serve para identificar gargalos na operação e corrigir problemas antes de outras datas importantes do calendário. Segundo Eloy Assis, a experiência acumulada agora pode fazer diferença nos próximos meses.
10: Sem dúvida. Acho que a Copa do Mundo, como teste para uma sazonalidade estendida, ela tem uma tremenda validade. Acho que é um momento em que você estressa todos os seus gargalos operacionais. Você descobre realmente todos os pontos onde eventualmente você pode ter rupturas, seja no atendimento do seu consumidor, seja na sua capacidade de abastecimento, né? Você tem que testar, porque aí depois, quando chegar Dia das Mães, Dia dos Pais, você vai estar preparado realmente para poder atender teu cliente da melhor forma possível.
9: Outro indicador que chamou atenção foi o desempenho dos bares e restaurantes. No terceiro jogo da seleção brasileira, o faturamento do setor aumentou 52% em relação ao mesmo período do ano passado, enquanto o delivery registrou crescimento de 76%. Reforçando o impacto de grandes eventos sobre o consumo. Agência Rádio Web, produção e reportagem, Décio Caramigo.
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8: Muito bem, agora meio-dia e 43, mais informações. A Polícia Civil prendeu nesta quarta-feira três pessoas investigadas por crimes de exploração sexual e estupro de vulnerável em Bauru. A operação batizada de Branca de Neve cumpriu ainda 8 mandados de busca e apreensão. Segundo a corporação, 2 dos suspeitos foram presos de forma cautelar por determinação da justiça. O terceiro foi preso em flagrante por posse ilegal de 8 armas de fogo encontradas durante o cumprimento dos mandados. Além das armas, os policiais apreenderam celulares e outros equipamentos digitais que serão periciados. De acordo com a Polícia Civil, o trabalho continua para identificar e localizar as possíveis vítimas de crimes investigados. Meio-dia 44, seguimos com informações, Yuri Hudson.
11: O governo federal anunciou um acordo com a Câmara dos Deputados para renegociar as dívidas de produtores rurais. A solução será enviada ao Congresso por meio de uma medida provisória e deve beneficiar agricultores que acumularam perdas por problemas climáticos ou pela queda no preço das commodities entre 2019 e 2025. A estimativa é de que cerca de 100 bilhões de reais em débitos possam ser renegociados. Para produtores que sofreram perdas mais severas, principalmente em regiões atingidas por eventos climáticos extremos, o prazo pode chegar a 10 anos. O ministro da Fazenda, Dário Durigan, explicou como a medida foi estruturada para atender os produtores em dificuldade financeira.
12: Nós temos um prazo para quem teve perda de safra, duas safras, 30% de perda, seja em razão de mudança climática, seja em razão de variação de preço, de 8 anos com 2 anos de carência, sem necessidade de pagamento de entrada. É um prazo inédito e muito singular, como disse o presidente Hugo, para atender a situação do agronegócio que precisa.
11: As cooperativas também poderão aderir ao programa e os bancos poderão reaproveitar as garantias já existentes, o que facilita a negociação. Ao anunciar o entendimento, o presidente da Câmara, Hugo Mota, afirmou que o texto buscou equilibrar o apoio aos produtores com a responsabilidade fiscal.
13: Nem sempre, quando a gente senta à mesa, o acordo sai do jeito que só um lado quer. Às vezes sai todo mundo um pouquinho incomodado, mas a gente consegue construir a solução que foi possível e que foi melhor para o país. Então eu penso que esse é o resultado deste dia. Essa construção é uma construção, na minha avaliação, muito positiva para que o nosso agronegócio continue a produzir, a gerar emprego, a gerar renda e a colaborar com o desenvolvimento do nosso país.
11: Além da renegociação das dívidas, o governo pretende criar um fundo garantidor para ampliar a oferta de crédito rural nos próximos anos. A União poderá aportar até 2 bilhões de reais no mecanismo, que também deve contar com a participação de bancos e outras instituições financeiras. Agência Rádio Web, de Brasília, Yuri Hudson.
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6: Muito bem, já estamos de volta seguindo com 90.1 Notícias desta quinta-feira, hein? A Justiça de Brotas atendeu a um pedido liminar do Ministério Público do Estado de São Paulo e determinou que a Prefeitura não realize a 64ª Festa do Ovo até que se apresente os laudos de segurança exigidas para o evento. A festa está programada para ocorrer entre quinta-feira, dia 16, portanto hoje, até o dia 19, no recinto de exposições Kizuki Watanabe, considerado um dos eventos mais tradicionais do interior paulista. O festival celebra a força da avicultura da cidade, conhecida nacionalmente como a capital do ovo, e costuma atrair milhares de visitantes. A decisão assinada na última quarta-feira pela juíza Samara Elisa Lutieri Feltrin Nespoli proíbe o município de promover, autorizar ou permitir o evento até a entrega do auto de vistoria do Corpo de Bombeiros e do auto de vistoria da Polícia Militar. Em caso de descumprimento, foi fixada uma multa diária de R$500 mil. Ou melhor, uma multa única e não diária. Na ação civil pública, o Ministério Público argumentou que o evento de grande porte, que atrai milhares de pessoas, não poderia começar sem a comprovação prévia das condições de segurança. O documento destacou que a realização de um evento dessa proporção, sem as vistorias concluídas, expõe os visitantes a riscos graves. Na decisão, a magistrada também relembrou tragédias ocorridas em locais de grande concentração de pessoas, como o incêndio na Boate Kiss, no Rio Grande do Sul. A programação deste ano inclui shows de Ana Castela, Michel Teló e também Roupa Nova. Meio-dia 51, mais informações com Fabio Lautran.
7: Primeiro semestre registra menor emissão de gases do efeito estufa causada por incêndios. A conclusão é do Observatório Europeu Copérnicos. É o menor nível global desde o início da série histórica em 2003. De 1º de janeiro a 30 de junho, foram menos de 400 milhões de toneladas de carbono. Quando as medições começaram a ser realizadas, esse valor ultrapassava 1 bilhão de toneladas de carbono. Além disso, a série histórica nunca havia registrado um valor menor que 500 toneladas. Essa queda, de acordo com o Sistema Global de Assimilação de Incêndios, é resultado da redução dos incêndios sazonais na África tropical. A região registrou desde o início do ano 154 megatoneladas de carbono. No mesmo período do ano passado, foram 213. No geral, nos 6 primeiros meses do ano, a atividade mais intensa de incêndio florestal foi observada no estado de Vitória, no sudeste da Austrália, em janeiro. Da Rádio 2, Fabio Lautran.
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6: Meio-dia e 53, nós seguimos com mais informações e um operário ficou ferido após sofrer uma descarga elétrica e cair de aproximadamente 4 metros de altura na região da Água do Matão em Assis. De acordo com informações da Defesa Civil, o trabalhador manuseava uma barra de ferro quando o material encostou na rede de energia. Com o choque, ele perdeu a consciência e despencou do andaime. O homem foi socorrido por equipes do Corpo de Bombeiros e encaminhado ao Hospital Regional da cidade de Assis. Até o momento, as informações com relação à saúde da vítima não havia sido divulgadas por conta de um pedido da família. Meio-dia e 53 e vamos agora já com as informações do esporte, falando de Copa do Mundo e daqui a pouquinho Daniela Esperon trazendo também as informações do Campeonato Brasileiro que volta hoje. Agora, tá na hora de você conferir as informações da Copa. Final decidida. Vamos ter Espanha e Argentina.

O Aqui Não Tem VAR está no ar, em ritmo de tango, com muito drama. Argentina supera a Inglaterra e está na final. O triunfo argentino foi de virada, algo raro em semifinais. Só para vocês terem uma ideia, de 1970 para cá, isso ocorreu apenas duas vezes no tempo normal. O Brasil venceu o Uruguai por 3-1 na Copa de 70, na trajetória do tri. E a França virou contra a Croácia em 98 por 2-1. E essa virada argentina veio comandada por ele, o gênio Lionel Messi. A Inglaterra largou na frente com Aaron Gordon, mas tomou a virada nos minutos finais com gols de Enzo Fernandes e Lautaro Martínez. As duas assistências, óbvio, foram dadas pelo craque de Rosário. Com os dois passes decisivos, o camisa 10 da Argentina chegou a 12 assistências. E adivinhe, se isolou no topo do ranking. Mais um recorde batido por Messi na Copa do Mundo. Antes do jogo desta quarta, ele estava empatado com o alemão Fritz Walter, que disputou os mundiais de 54 e 58. O ex-atacante da Alemanha tinha dado 10 assistências e era o líder do ranking há nada menos, nada mais que 68 anos. E se tem algo que Messi fez no Mundial de 2026, foi colecionar recordes, como, por exemplo, mais gols em Copas, 21, e também mais vitórias em Copas, 21. E não é só durante os 90 minutos que a Argentina vira notícia, mas também na comemoração. A festa da Argentina pela vaga na final da Copa de 2026 contou com a presença de uma faixa proibida pela FIFA. Os jogadores celebraram a virada em Atlanta sobre a Inglaterra com a mensagem: as Malvinas são argentinas. A FIFA tinha determinado que fossem proibidas entradas de torcedores com qualquer referência à Guerra das Malvinas que ocorreu em 1982. E assim a Argentina chega à segunda final consecutiva de Copa do Mundo, com viradas emocionantes, desafiando a lógica e cantando suas dores, dentro e fora de campo. O Aqui Não Tem VAR vai se despedindo, já com muitas saudades dessa maravilha chamada Copa do Mundo.

0: Meio-dia 56, está aí, portanto, as informações da Copa. E confesso, né, gente, que saudades que vai dar, hein? Lembrando que sábado nós teremos agora a decisão de terceiro e quarto lugares. Se enfrentam França e Inglaterra. E no domingo, às 16h, a grande decisão do Mundial entre Argentina e Espanha. Daniela Esperon, vendo agora trazendo as informações do Campeonato Brasileiro que volta hoje com Santos e Botafogo. Daniela Esperon, é contigo.
1: O Campeonato Brasileiro está de volta mesmo com a bola rolando ainda para a Copa do Mundo. Alguns jogos serão realizados na quinta-feira e na sexta. Por exemplo, Botafogo e Santos no estádio Nilton Santos, jogo que abre a 19ª rodada às 19h30 da noite. O Alvinegro vai jogar em casa com o apoio do torcedor e o lateral esquerdo Marçal já demonstrou que estava com saudades e louco para voltar a atuar com a torcida.
2: A gente está ansioso por esse momento. O Mister mesmo fala, cara, já não aguento mais também. Já está na hora da gente ver esse estádio cheio. E também já faço aqui, aproveito para fazer o apelo aqui para o nosso torcedor vir nos acompanhar. Sei que vocês sempre fizeram isso, mas tem dias que é mais difícil. Quarta-feira o pessoal saindo de trabalho, mas faz esse esforço aí, a gente precisa de vocês. Vocês são e sempre foram aí nosso 12º jogador.
1: O Santos tem a missão nesta partida de tentar fugir ali da zona próxima do rebaixamento. Atualmente, a equipe do Peixe tem 21 pontos e está na 15ª colocação e não terá Neymar em campo. Outra partida que vai ser realizada nesta quinta-feira é Vitória e Vasco no Barradão, no mesmo horário, às 19h30 da noite. O detalhe deste confronto é que o time cruzmaltino está de técnico novo. O treinador português Pedro Emanuel já está registrado no boletim informativo da CBF e vai poder comandar o time. O Vasco, que é o quarto pior visitante do Campeonato Brasileiro, vai encarar o Vitória, que mesmo não estando bem na tabela, é o quarto melhor mandante do Campeonato Brasileiro. Um confronto onde o Vasco está na zona do rebaixamento, precisando sair dessa zona incômoda, e o Vitória tentando se afastar da segunda parte da tabela do campeonato. Agência Rádio Web, com informações do Brasileirão, Daniela Esperon.
0: 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Tá aí, portanto, hoje voltando o Campeonato Brasileiro. Confesso que também estava com saudades e vamos, a partir de agora, conferir as emoções, principalmente do seu time de coração, né? Dado o pontapé inicial nessa segunda fase, portanto, do Campeonato Brasileiro. Meio-dia 59, último destaque triste, por sinal, o jornalista Renato Machado, ex-apresentador do Bom Dia Brasil da Rede Globo de Televisão, morreu na manhã desta quinta-feira, aos 83 anos, na Clínica São Vicente, na Gávea, Zona Sul do Rio de Janeiro. A causa da morte não foi divulgado. Um dos grandes nomes do telejornalismo brasileiro, Renato Machado teve uma carreira de mais de 40 anos na TV Globo, onde marcou gerações de telespectadores. Ele foi apresentador do Bom Dia Brasil, do Jornal da Globo e também do RJTV. Integrou a bancada do Jornal Nacional, trabalhou como correspondente internacional e repórter especial e recebeu indicação ao Emmy Internacional. E com essa triste notícia, a gente por aqui finaliza mais uma edição do 90.1 Notícias, agradecendo a você pela sua companhia mais uma vez e pela sua audiência. Estaremos de volta amanhã para fechar a semana com informações de Lençóis Paulista, da nossa região, do Brasil e do mundo. Grande abraço, fiquem com Deus e a gente se fala.
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7: Boa tarde, tô chegando por aqui na sua rádio ZYM936, Rádio Ventura em Lençóis, São Paulo.
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7: Uma tarde maravilhosa de quinta pra você, ouvinte Ventura. Vamos juntos e ao vivo na programação da sua rádio mais perto de você. Eu, Alessandra Libanório, tô por aqui. Antes você estava com o meu xará Alessandro, com as informações do 90.1 Notícias. E agora tem muita música, tem a sua participação e tem prêmios. Quinta-feira é dia de ingresso pro cinema.
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7: E tem vários filmes sensacionais em cartaz, né? Então participa pra concorrer, 3264-9090. Pra começar, tem Matheus e Cauã e Lauana Prado. Admita 1 e 5.
9: Vocês precisam admitir alguma coisa.

tem vários filmes sensacionais em cartaz, como Toy Story 5. Olha só, Toy Story 5 tem combo especial até com

0: para toda a família e você participa para concorrer.
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0: Faltando 30 minutos ainda, 1:30, né? 1:30. Você aqui com a gente na programação da Venter FM. No final da hora tem sorteio de par de ingressos pro CM Cinemas. Participa aqui com a gente, com a Gláucia. Oi, Gláucia, boa tarde. A Jéssica tá por aqui também. A Sandra, lá do Guedes, um beijo. Sandra, a Tatiane, também aqui do Centro de Lençóis. A Márcia, que tá em São Manuel, um abraço para você, Márcio. O Júlio também por lá, sempre na sintonia da aventura. Todo mundo que participa concorre, então, a par de ingressos para você pegar um cineminha nesse final de semana.
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0: Pereira deram um novo passo no relacionamento e, ao que tudo indica, estão noivos. O casal compartilhou uma publicação conjunta no Instagram em que aparece sorridente durante uma partida de xadrez. Mas um detalhe roubou a cena. Caroline exibiu um luxuoso anel de noivado. Na legenda, a influenciadora escreveu apenas "Coming soon", expressão que significa em breve, aumentando a expectativa dos fãs para um possível casamento. Caroline e Léo Pereira vivem um relacionamento marcado por idas e vindas. E agora, parecem prontos para oficializar a união.
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0: FM, mais perto de você, som do Henrique Juliano, Amor dos Outros. Faltando 14 para as duas, eu volto já com você.
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0: Inter FM, sua rádio mais perto de você, aqui na programação da Aventura, fechando essa hora com o som do Gustavo Lima. E eu fecho essa hora também com um bate-papo especial com meu amigo Wagner, proprietário da Concreto Imóveis aqui de Lençóis Paulista, há mais de uma década realizando sonhos aí da casa própria, do apartamento próprio, e ele tá aqui para falar de coisa boa. 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
1: Muito boa tarde, nós vamos dando sequência com mais informações nesta quinta-feira e o Banco Central atualizou os dados e informou nesta terça-feira que ainda existem nas instituições financeiras 6.241 milhões de reais em recursos esquecidos pelos clientes. O balanço considera valores contabilizados até maio deste ano. Em março, segundo o Banco Central, havia 10,6 bilhões de valores esquecidos nas instituições financeiras. Parte do montante foi transferida para um fundo público para viabilizar o Desenrola 2.0. O sistema do Banco Central permite consultar se pessoas físicas e empresas deixaram valores para trás em bancos, consórcios ou outras instituições.
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0: Boa tarde, esse é o Tamo Junto, tá no ar por aqui na programação da sua rádio mais perto de você. O Alessandra Libanori te faz companhia. Hoje você participa da nossa quinta esotérica. Já já por aqui nossa taróloga Fabi Marques trazendo pra você as previsões pro seu signo e também você faz sua pergunta aqui pra ela responder ao vivo até às 16h. Tamo junto sempre com prêmios, hoje tá valendo pra você um combo com lanche delicioso do Molequinhos Burger. Pequeno nome, gigante no sabor. Combo que vai com refrigerante e batata frita. É artesanal, é muito delicioso e você tem que experimentar. Também com a gente tem par de ingressos pro cinema, pro CM Cinemas. E ainda tem pra você no Sushi da Barra Lençóis Paulista, todo dia com uma promoção diferente. Hoje é a quinta do Hot Roll, com promoção de Hot Roll, e tem um combo com 30 Hot Rolls pra você. Então participa.
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1: A Espanha está na final da Copa do Mundo com uma defesa que já entrou para a história. Em 7 jogos disputados, a seleção espanhola sofreu apenas 1 gol. É apenas a segunda vez que uma equipe chega à decisão mundial com uma marca tão impressionante. A outra foi a Itália, campeã em 2006. O goleiro Unai Simón também brilhou e ficou 648 minutos sem ser vazado, estabelecendo um recorde em Copas do Mundo. Agora, a Espanha pode alcançar uma façanha ainda maior. Se conquistar o título sem sofrer gol na final, será a campeã menos vazada de toda a história dos mundiais. Campeã em 2010, a Fúria voltou à sua segunda final de Copa após 16 anos. E está apenas uma vitória do bicampeonato e de mais um recorde histórico.
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0: 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Tamo junto, de volta por aqui na programação da sua rádio. Na nossa quinta-feira, hoje temos a Quinta Esotérica. Minha amiga taróloga Fabi já tá por aqui. Oi, Fabi, boa tarde.
1: Oi, Ale. Boa tarde, Ale. Boa tarde, ouvintes. Que alegria estar aqui com vocês.
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0: Exatamente. Fabi, vamos pro horóscopo?
1: Opa, vamos ao que interessa, né? Vamos lá?
0: Começando com o signo de Áries, as previsões para o final de semana dos arianos. Para você de Áries, as previsões para você, ariana, ariano.
1: Olha só, a gente já abre o jogo dos arianos aqui com a carta da cegonha, trazendo uma energia de novidades, renovação. Então, para você que tá com alguns perrengues aí no relacionamento, o final de semana traz essa energia aí de mudança e renovação através de uma conversa, né? Uma conversa séria aí que vai acontecer. Eu vejo para quem está aqui afastado da pessoa amada, sim, essa pessoa vai entrar em contato a fim de trazer essa renovação aí para a relação de vocês. E para quem está passando por algum desgaste, tanto no setor profissional, quanto nos relacionamentos, nas relações familiares, o final de semana também traz a solução aí para essas questões, tá? Uma energia de agitação aqui para os arianos, então cuidado com o estresse, cuidado com possíveis discussões diante dessa correria toda, né? Manter o equilíbrio aí para que nenhuma chateação venha a acontecer aí com vocês.
0: Muito bem, arianos. Agora, signo de Touro, as previsões para você de Touro.
1: Pra você, taurino, taurina, vamos saber o que o final de semana reserva. Uau, a carta do sol traz a energia do sucesso aqui pros taurinos. Vocês com autoestima elevada, vocês aí exalando uma energia positiva. E eu vejo novidades chegando pros caminhos de vocês, para os solteiros, sem dúvida nenhuma. Eu vejo vocês conhecendo pessoas novas, tá? Aqui para quem deseja reconciliação também, tem possibilidades de reconciliação. E aqui também fala de uma transformação acontecendo no setor profissional. Muitos de vocês serão transferidos de um local para o outro, ou pode ser que ocorra uma transferência de horário, ou até mesmo uma atividade extra, uma nova parceria que pode vir a surgir aí nos caminhos de vocês essa semana. Eu vejo muitos de vocês planejando uma viagem, mas essa viagem não acontecendo, tá? Então, se preparem para que alguns imprevistos diante dessa situação possa surgir aí para vocês, tá? Muitos aqui eu vejo planejando ou combinando, mas essa viagem não acontece, tá? Se tiver alguém de Touro aí ouvindo, volte aqui para me contar na segunda-feira, tá bom, meus amores? Tem soluções, tem caminhos abertos, energia de sucesso e boas mudanças no setor profissional.
0: Muito bem, Touro. Agora nós vamos para o signo de Gêmeos. Geminiana, geminiano, as previsões para o seu final de semana.
1: Aqui, para quem está com situações ligadas à justiça ou à burocracia, papelada, documento, eu vejo uma situação chegando para vocês e trazendo o fim dessa questão, tá? Então, para quem tá tentando, pode ser tirar um passaporte, para quem tá passando por processo de divórcio, causas trabalhistas, tá? Eu vejo aqui situações que vão se movimentar e vão trazer comemorações para o final de semana. Aqui tem também possibilidades de subida de cargo para quem almeja, tá? Eu vejo vocês sendo muito observados no ambiente de trabalho e isso trazendo um resultado positivo para vocês aí mostrando serviço e tendo um reconhecimento. Muitos aqui já vêm aguardando esse reconhecimento há algum tempo e esse final de semana essa questão clareia aí para vocês. Para quem está tentando comprar ou vender algum imóvel, as energias estão propícias para que essa questão chegue para vocês, trazendo aí boas oportunidades. Um salto alto tende a acontecer na carreira de muitos aqui esse final de semana. Boa sorte.
0: Boa sorte, Gêmeos. Agora, a previsão para você do signo de Câncer. Canceriana, canceriano, é a sua vez. As previsões para o seu final de semana, Câncer.
1: Olha só, a superação de algum problema, de algum obstáculo. Eu vejo muito aqui canceriano passando por um período de preocupações, tá? Se for ligado à questão de saúde, vem cura aqui, tá? Eu vejo energia de cura, de vocês saindo vitoriosos de alguma situação. Para quem teve algum problema onde vocês se sentiram injustiçados, eu vejo uma reviravolta acontecendo nessa questão, tá? E vocês aí se sentindo honrados, sim, depois de alguma situação que chateou, que machucou, sabe? Uma reviravolta acontece aí nessa questão, trazendo para vocês aí uma energia de vitória e de bem-estar aí esse final de semana. Para quem está com alguém doente na família, eu vejo cura chegando, tá? Para essas questões, vocês muito esperançosos aí, eu vejo sim uma saída chegando para essa questão, né? Novos tratamentos aí que vão trazer um alívio para essa questão familiar. Eu vejo muitos aqui passando por essa preocupação e as coisas se estabilizando, tá? Pode ser que vai procurar um médico novo, realizar novos exames aí e vão, enfim, descobriu uma saída para essa questão aí, tá? Tem energia de sucesso, muitos aqui também terão a oportunidade de realizar um sonho esse final de semana. É aquele objetivo que estava guardadinho, sabe? Que muitos aqui tinha até dado como perdido já, uma situação acontece e vocês aí tendo a oportunidade de realizar algo grandioso esse final de semana.
0: Daqui a pouco a gente volta com os signos de Leão, Virgem, Libra e Escorpião. É a nossa quinta esotérica aqui no Tamo Junto, Ventura. 3 em ponto.

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1: Muito boa tarde. Um operário ficou ferido após sofrer uma descarga elétrica e cair de aproximadamente 4 metros de altura na região do Matão, em Assis. De acordo com informações da Defesa Civil Municipal, o trabalhador manuseava uma barra de ferro quando o material encostou na rede de energia elétrica. Com o choque, ele perdeu a consciência e despencou do andaime. O homem foi socorrido por equipes do Corpo de Bombeiros e encaminhado ao Hospital Regional de Assis. Até a última publicação, não havia ainda informações diante do estado de saúde do mesmo.
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9: Tamo junto, Ventura, continua por aqui. Você participa no 3264-9090. Hoje nós temos a nossa quinta esotérica com a minha amiga taróloga Fabi Marques por aqui. Daqui a pouco a gente segue com o Horóscopo Ventura. Todo mundo que participa concorre a um combo com temax deliciosos. Temax não, aliás, hot rolls. 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Tem um combo com 30 hot rolls para você. 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Tem Felipe Rodrigo.

0: 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Agora 3h15, são do Guilherme Santiago com Ana Castela. E a gente continua na nossa quinta esotérica com as previsões do Horóscopo Ventura para o seu final de semana. Já falamos de Áries, Touro, Gêmeos, Câncer. Agora nós vamos pro Leão, Fabi.
1: Vamos lá para os nativos do signo de Leão, que o final de semana reserva. Quais energias estarão pertinho aí dos leoninos? Olha só, uma energia de estabilidade após um período de vocês um pouco preocupados. Muitos aqui que estão conhecendo alguém, né? Tava um pouco indeciso. Pô, será que essa pessoa fica ou sai da minha vida? Fica, tá? Tem tudo aqui para surgir situações que vão trazer estabilidade para vocês esse final de semana. Então, seja você que está passando por um período de experiência numa empresa, seja você que está conhecendo alguém, está na dúvida, pô, será que é? É, gente. Essa pessoa fica na vida de vocês.
0: Que bom!
1: Tem possibilidade de pedido de namoro, tem possibilidade de pedido de casamento. Um final de semana que traz energias de estabilidade para situações que estavam gerando uma certa tensão aí em vocês, tá? Aqui para quem estava com algum dinheiro travado, essa situação se movimenta, tá? Seja aposentadoria, seja aquela questão. Às vezes muitos aqui estão até com dinheiro no banco aí, travado, esquecido, tá? E essa questão vai se movimentar para vocês aí esse final de semana, trazendo aí uma energia de comemoração aqui também para o final de semana. Então tem caminhos abertos, tem energia de estabilidade, tá? Chegando aí para vocês diante de questões que estavam gerando uma certa insegurança. E aqui também fala de movimentação de algo que estava travado aí. Essa situação se movimenta para vocês, trazendo boas oportunidades.
0: Muito bem, agora nós vamos para as previsões para você do signo de Virgem. Virginiana, virginiana, as previsões para o seu signo Virgem. Fabi fazendo a tiragem ao vivo aqui do nosso Horóscopo Ventura. Previsão para o final de semana de você de Virgem.
1: Aqui fala de decisões importantes tendo que ser tomadas esse final de semana. Muitos aqui eu vejo tentando fechar algumas.

0: se fortalecendo entre vocês, tá? Uma energia de boas colheitas. Chega aqui pra você de virgem esse final de semana.
1: Muito bem, agora a gente vai pras previsões pra você do signo de Libra. Libriana, Libriano, as previsões agora para o seu final de semana com a nossa taróloga Fabi Marques.
0: Olha, eu vejo muito Libriano, muita Libriana passando por um certo desequilíbrio emocional, tá? Alguma perda aí, alguma situação que trouxe uma decepção pra vocês, tá? A partir desse final de semana, eu vejo vocês entrando numa fase nova, onde vocês vão estar deixando essas mágoas pra trás. Eu vejo aqui muitos de vocês conhecendo alguém. Eu vejo uma energia de convites chegando. Pra quem tá com alguma situação de justiça também, alguma situação que tá travada, aí uma movimentação chega referente a essa questão. Aqui fala de uma fase nova chegando pra vocês. Para os solteiros aí, sem dúvida nenhuma, um novo amor surge aí nos caminhos de vocês esse final de semana. E pra quem está num relacionamento onde houve um desentendimento, uma decepção, eu vejo vocês se dando aí uma nova chance também e trazendo uma renovação aí pra relação de vocês.
1: Muito bem, agora as previsões para você do signo de Escorpião. Escorpiana, escorpiano, quais são as previsões para você, Escorpião, para esse final de semana?
0: Vamos lá. Uau, tem vitória aí para nós de Escorpião, hein? Aqui fala de novidades chegando, convites, declarações. Eu vejo vocês saindo também de um período onde vocês vão estar se transformando, sabe? Muitos aqui passaram por alguma decepção recentemente também. Muitos de vocês carregando um certo peso aí, um certo... A energia da superação chega pra nós aí esse final de semana, meus amores. Eu vejo aqui possibilidades importantes chegando para o setor profissional. Possibilidades de novos contratos, novas parcerias também, que vão trazer aí uma energia de sucesso. A comunicação dos escorpianos estando em alta, o brilho também. O brilho voltando, né, gente? Depois de um período aí... de perdas, de desgaste, de situações chatas, situações que roubou a nossa energia, sabe? Final de semana vem com tudo, trazendo novidades, vem convites, vem paquera, tem flerte, energia de sucesso, movimentação depois de um período aí onde a gente passou por um tempo pesado, sabe? Muitos aqui carregando um relacionamento nas costas, outros aí, num ambiente de trabalho onde já não estava oferecendo mais o que vocês vinham idealizando. Movimentações que vão trazer novidade aí pro pessoal de Escorpião.
1: Muito bem, daqui a pouco a gente volta com os signos de Sagitário, Capricórnio, Aquário e Peixe.
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5: Tiziane Pinheiro celebrou os 7 anos da filha Manuela, fruto do casamento

0: com flores cor-de-rosa. Na legenda da publicação, Tiziane se declarou, comemorando a vida da nossa Manu em família, 7 aninhos da nossa princesa. Além de Manuela, a apresentadora também é mãe de Rafaela, de 17 anos, fruto de seu antigo relacionamento com Roberto Justus.
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0: Rodolfo na aventura? Hoje não, hein? 3:30, você participa aqui com a gente. Manda o seu alô por aqui, manda sua mensagem, todo mundo tá concorrendo aos prêmios de hoje. 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Tem também par de ingressos pro CM Cinemas, a magia do cinema pertinho de você. 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E a gente continua na quinta-feira aqui, a quinta esotérica. Já falamos de vários signos. Falta o último combo de hoje, Fabi. As últimas previsões aqui. Vamos continuar o nosso horóscopo Ventura. Agora com o signo de Sagitário.
1: Vamos lá.
0: Fabi fazendo a tiragem ao vivo.
1: Muitos aqui dividido entre dois amores, hein, sagitariano?
0: Nossa!
1: Final de semana aí traz possibilidades, eu vejo uma pessoa...
0: Uns com nada, outros com tanto.
1: Pois é, eu vejo aqui muitos de vocês aí tendo oportunidade de iniciar algo novo, mas eu vejo aqui situações do passado aí batendo a porta de vocês, esse final de semana. E essa questão vai mexer com vocês. Então, muitos aqui vão ter que tomar uma decisão, fazer uma escolha, tá? Eu vejo que é um final de semana que vai exigir de vocês alguma decisão. Os caminhos estão abertos, mas algo tem que ficar para trás. Eu vejo energia de sucesso, parcerias de sucesso chegando aqui para vocês. Vocês aí tendo um reconhecimento que vai trazer uma energia de vitória para a questão profissional, tá? Portanto, muitos aqui que estão iniciando numa empresa nova, ainda estão um pouco inseguro, vocês vão ser efetivados a partir desse final de semana, tá? Outros aqui eu vejo tendo uma oportunidade nova também de trabalho, que vai cruzar os caminhos de vocês e vai deixar vocês um pouco em dúvida se fica, né, onde está ou se movimenta aí rumo a essa nova oportunidade. O jogo tá favorável para que vocês olhem pra frente, tá bom, meus amores? Então não se prendam aí a comodismo, tanto de relacionamentos quanto de situações de trabalho, porque o sol brilha para vocês esse final de semana. Então é o período ideal para que vocês tirem aqueles projetos da gaveta. É um tempo propício para que vocês se abram para novas alianças e novas parcerias, tá? Porque eu vejo que muitos de vocês apegadas a essa questão de passado, mas é um passado que trouxe desgastes aí para vocês. Então ficar atento para não voltar para um ambiente aí que muitos aqui até adoeceram, tá bom, meus amores? A energia é de olhar para frente, pois novas possibilidades surgirão para vocês aí esse final de semana.
0: Muito bem, agora a gente vai para Capricórnio?
1: Isso.
0: Capricórnio, as previsões para você, Capricórnio, agora.
1: Olha, eu vejo novidades chegando, tá? Eu vejo muitos de vocês aqui saindo de um luto. Pode ser de uma perda ou de alguém que foi embora aí dos caminhos de vocês, tá? Aqui fala de uma transformação acontecendo. Vocês limpando os pensamentos negativos. Vocês aí fazendo as mudanças necessárias para que novas possibilidades surjam, tá? Eu vejo que muitos se mudando de casa esse final de semana, tá? Uns aqui vão comprar ou vender ou até mesmo alugar uma casa. Uma mudança de casa acontece aqui, tá? Pode ser uma mudança de setor profissional? Com certeza. Pode ser que você saia de uma empresa e já receba uma proposta para outra empresa. Vem mudanças e essas mudanças são favoráveis, tá? Alguns obstáculos que estavam aí deixando vocês em dúvida também serão retirados dos caminhos de vocês esse final de semana, tá? Eu vejo uma energia de decepção também aqui, chegando de uma pessoa próxima, alguém que vocês confiou. Portanto, fique atento aí com quem vocês estão se abrindo, para quem vocês estão revelando os planos de vocês, tá? Eu vejo uma energia de inveja aqui, que por vezes acaba alguém que acaba aconselhando vocês mal, sabe? Tirando o foco de vocês. Então é o momento de vocês observar mais, falar menos, não revelar os planos, né, e os próximos passos aí. Uma energia de novidade e renovação chega para você esse final de semana, trazendo aí uma fase nova de vida.
0: E agora as previsões para você do signo de Aquário. Aquariana, aquariano, como será o seu final de semana, segundo as previsões?
1: Uau, aqui pra você de aquário, oportunidade de fechar bons negócios, oportunidade de subida de cargo, eu vejo novidades que trarão aí alegrias para o final de semana. A carta da criança no centro da tiragem de vocês mostra uma fase nova chegando. Eu vejo possibilidades tanto no setor profissional quanto no setor amoroso. Portanto, para quem tá solteiro aí, fiquem atentos, pois vem novidades aí para vocês esse final de semana. Eu vejo aqui também uma energia de passado batendo a porta de vocês, tá? Então, para quem está afastado da pessoa amada aí, ou um reencontro acontece, ou sim, essa pessoa vai até vocês, tá? A fim aí de propor um reinício para a relação, uma renovação, tá? Eu vejo muitos aqui também sendo muito feliz durante uma pequena viagem que vocês vão fazer, tá? Então, tem uma viagem aqui no destino de vocês, mas é uma viagem curta, tá? Não é uma viagem longa. E nessa viagem, vocês tendo uma possibilidade ou de fechar uma parceria de negócio ou conhecer alguém aí que vem para trazer uma alegria. O final de semana promete mudanças, muitos aqui saindo de um período de decepção, vocês aí se sentiram iludidos com alguma questão, tá? Vocês saindo dessa energia de tristeza, lamentação aí, para entrar numa fase onde vocês vão estar mais seguros e uma fase onde vocês terão muito mais oportunidades. Soluções também para questões que estavam gerando um certo desconforto tende a chegar esse final de semana.
0: Agora o último signo, signo de peixes. As previsões agora para você do signo de peixes.
1: Olha só, convites, convites inesperados chegando esse final de semana, mas não se iludam, tá bom, meus amores? Essa pessoa, ela vem no intuito de algo mais casual, tá? Vejo alguém se aproximando aqui, um convite, um momento romântico acontecendo, mas alguém numa intenção de algo mais casual, sabe? Ó, algo mais passageiro, assim. Então, cuidado.
0: Só
1: pra
0: um picote.
1: Cuidado pra não se iludir aí, tá bom, meus amores? Porque a pessoa tem lábia, hein? A pessoa tem lábia e vai fazer de tudo pra conseguir algo com vocês. Mas se a pessoa não tem intenção de ficar na vida de vocês, é claro que pra quem tá querendo curtir, vai ser um ótimo momento, né? Pra quem já busca algo mais sério, vejo vocês até se frustrando um pouco em relação a essa pessoa, tá? O final de semana traz uma energia de estabilidade para questões financeiras, principalmente. Eu vejo muitos aqui preocupados com questão financeira, situações ligadas aí a ganhos, né? Uma mudança acontece, uma nova possibilidade. Eu vejo muitos de vocês iniciando uma atividade extra esse final de semana, sabe? Você já trabalha num lugar, mas eu vejo você começando a vender bolo no pote, você vendendo alguma coisa aí que vai trazer essa estabilidade para vocês. Então é o momento de colocar em prática esses planos para que vocês aí consigam a tão sonhada estabilidade novamente, tá? Eu vejo que muitos aqui passaram por alguma perda recentemente e isso gerou afetou a vida financeira aí de vocês, né? Mas o final de semana vai trazer novas oportunidades onde vocês vão conseguir colocar algo em prática que vai aí trazer essa estabilidade novamente. Boa sorte.
0: Boa sorte, peixes. Esse foi o nosso Horóscopo Ventura. Daqui a pouco a gente tá de volta.
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0: Venter FM, sua rádio mais perto de você, faltando 14 minutos para as 4 da tarde. Segue o nosso Tamo Junto e você participa aqui com a gente. 3264-9090. Tá rolando a nossa quinta esotérica. A gente já falou aqui dos signos. E você participa também, mandando a sua pergunta. Tem algumas perguntinhas aqui. Hoje, infelizmente, não dá tempo de atender a maioria. Mas vamos responder alguma, Sabi?
1: Oh, tá, claro, com certeza.
0: Vamos responder. Tem uma ouvinte que diz aqui: estou conhecendo uma pessoa, a gente já se conhece, aliás, há um tempo, e ele sempre me procura em horários alternativos. Fui falar com ele sobre isso e ele ainda ficou bravo de me mandar mensagem 11 horas, meia-noite. E quando eu digo que esse não é horário, ele ainda põe a culpa em mim. O que devo esperar dessa relação? Olha, você já praticamente respondeu. Se o cara te manda mensagem meia-noite, você fala não, ele ainda fica bravo.
1: Pois é, né, gente?
0: Ele não tá te chamando, ele tá pedindo um lanche. Mas vamos ver qual que é a intenção realmente dessa pessoa, Fabi?
1: Opa, vamos lá.
0: Vamos lá, vou falar o nome em off pra Fabi. Não, olha só. A nossa ouvinte conheceu uma pessoa. Acho que deve estar saindo com essa pessoa. Só que ele manda mensagem pra se encontrar com ela meia-noite. E se ela fala não, ele fica bravo, fala que ela não tá querendo. Como, cara? Se liga, pede uma pizza. Eu sei que 11 horas, meia-noite já tá fechando os lugares, a maioria. Passa no drive do Mac. Mas não faz isso.
1: Que imatura, tá?
0: Apesar bem imaturo.
1: De, é, embora não é tão jovem, pelo que me mostra aqui, é uma pessoa imatura, age por impulso. A intenção dessa pessoa é ter momentos com você, mas eu vejo essa pessoa mais retraída, sabe? Momentos mais privados, momentos mais entre só vocês. Mesmo porque, pelo que eu vejo, que essa pessoa não te chama pra sair na rua, né? Num passeio, comer alguma coisa, né? Porque aqui a gente tem a carta dos caminhos que simboliza a rua, né? E a torre, então mostra que é uma pessoa que ele não quer te mostrar pra ninguém ainda. Ele não quer te assumir.
0: Nossa,
1: ainda.
0: Nossa, é o
1: tá?
0: Garanhão e um duro, pelo jeito também, né?
1: Ele não quer te assumir no momento. Então a intenção dele é momentos, tá? Algo mais casual, algo mais preservado, algo mais sigiloso. Então se você não tá nessa vibe no momento, já corta já. Porque aqui eu vejo uma pessoa impulsiva, uma pessoa imatura. Uma pessoa que não tem uma maturidade pra iniciar um relacionamento no momento. Não é uma pessoa tão jovem, mas
0: veio imatura. Ainda imaturo, aí não dá. Aí não dá.
1: Então eu vejo assim, momentos casuais, tá? Se você não tá na vibe, eu vejo que essa pessoa não te chama pra sair, né, na rua.
0: Ele tá pedindo um lanche.
1: Exatamente.
0: E você é um lanche.
1: Ela quer momentos exclusivos aí com você e momentos esse que ninguém não quer te mostrar, né, pra outras pessoas. Então se não é a sua vibe do momento, já corta já pra que novas oportunidades aí surjam nos seus caminhos.
0: Ele tem que no mínimo ser muito lindo, tipo o Henry Cavill pra vocês. Se não for, não vale a pena.
1: Porque se a gente não se impor, gente, em determinadas situações, né, a gente acaba aceitando esse tipo de coisa. Então,
0: exato.
1: Se não é isso que você quer no momento, né, pra que alimentar essa situação?
0: É como quem tá solteira diz, a pista tá salgada.
1: Exato.
0: Tá difícil, tá difícil. Ai, ai, ai. Tem um ouvinte falando assim, Fabi, cadê? Ah, ela tem um sítio de herança, mas já faz 5 anos que eles estão tentando vender e não consegue. Falou,
1: eita.
0: Parece que tá amarrado a coisa aqui. Não vai, 5 anos tentando vender e não sai de jeito nenhum. Quer saber se sai logo ou por que que não sai?
1: Tá, vamos lá.
0: Vou passar o nome em off pra Fabi. Então, o nosso ouvinte está com o sítio à venda há 5 anos. Já surgiu até pessoas interessadas, mas não vende de jeito nenhum. Falou, parece que tá amarrado a venda desse sítio. Será que sai ou não sai? O que que tá acontecendo, Fabi?
1: Ai, credo. Olha isso.
0: Gente, só carta estranha.
1: Ai, ai, ai, viu? Tem alguém, olha. Eu vejo um certo apego aí, hein? Nessa questão. Eu vejo uma energia realmente, né? Que nem ela falou, em alguma situação mesmo que tá...
0: travando.
1: Eu não sei se por conta de alguma briga familiar, não sei que se alguém que...
0: alguém não quer, no fundo.
1: Que já partiu, tá ainda apegado a essa questão, sabe? Eu vejo uma energia masculina aqui, de alguma forma, trazendo um certo peso pra que essa venda aconteça, tá? É alguém, algum familiar aí, pode ser até algum desencarnado, viu?
0: Que tá atrapalhando a venda.
1: Que tá apegado a essa questão, tá apegado a essa situação, e isso de fato travando mesmo, tá? Eu vejo que vai vender, mas vai demorar. Vai
0: então,
1: demorar.
0: Então, o que você indica, Fabi, quando tem essa energia, assim?
1: Olha, eu indicaria aqui é você fazer uma limpeza energética lá nesse ambiente, tá?
0: Pra mandar grosso.
1: Isso, pra mandar essas energias embora, né? E também aqui uma corrente de oração, algumas orações, né? Pesquisar aí, eu posso até ver pra você depois, se você tiver interesse, me chama no privado. Alguma corrente de oração que possa trazer abertura de caminhos pra essa questão. Eu vejo, de fato, energias espirituais, tá? Travando essa questão aí. Chicote com rato, cruz, caixão na mesa, urso. Situações de apego aqui, tá? Ou alguma disputa, alguém que tá pegado a essa questão que não quer que vende, isso tá gerando um peso. Eu vejo que vai vender, porque a carta da criança fecha o jogo, mas vai demorar. Eu não vejo ação, movimento aqui. Ou pode ser que tenha que mudar alguma coisa, tipo como rever o valor. Também tem situações que você pode movimentar procurando outras imobiliárias, outros lugares assim, que pode ajudar vocês. Porque realmente eu vejo energias aqui, de fato mesmo, travando essa questão. Um certo apego. Um apego emocional de alguém próximo, algum familiar, pode ser até algum desencarnado, que está gerando esse atraso aí para que essa venda aconteça, tá? Uma boa limpeza lá, uma defumação lá no ambiente e uma corrente de oração, né? Pedindo para que Deus, né? O nosso mestre aí, Jesus Cristo, abra os seus caminhos para que você faça essa venda aí.
0: Muito bem, boa sorte para você, nosso ouvinte. Daqui a pouco a gente volta com o último bloco do Tamo Junto.
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0: Ventura FM, sua rádio mais perto de você, aqui na programação da Ventura 4 em ponto. Encerrando o nosso Tamo Junto, Ventura. Fabi, obrigado pela sua participação por aqui.
1: Imagina, Lê, eu que agradeço. É sempre uma alegria estar aqui com vocês. E quinta-feira que vem estaremos de volta.
0: Lembrando que, não nesse sábado, no próximo, dia 25, tem o aniversário da loja Cartas com Café.
1: Exatamente. Vai ser um evento aí para comemorar, né, os 3 anos de loja física. Um evento que será distribuído kits de limpeza energética totalmente gratuito aí para vocês. Vai ter também sorteio de produtos da loja e, é claro, a sua leitura, né, a sua tiragem aí de forma gratuita. Então venha comemorar com a gente o aniversário de 3 anos da loja Cartas com Café, retirar o seu kit, levar a sua mensagem aí do universo, trazendo positividade para os seus caminhos.
0: Fabi, muito obrigada e até o próximo Cartas com Café aqui, o Tamo Junto com a Quinta Esotérica.
1: Até.
0: Beijo, Fabi. Vamos lá pro sorteio pra você que participou. Tá valendo pra você um combo com 30 hot rolls do Sushi da Barra Lençóis Paulista. E quem fatura aqui com a gente é a Cristiane Leonel. Parabéns pra você, Cristiane. Faturou o combo com 30 hot rolls do Sushi da Barra Lençóis Paulista. Que delícia. Parabéns. Agora tem um combo com lanche mais batata e refri do Molequinhos Burger. Pequeno no nome, gigante no sabor. Hambúrgueres artesanais deliciosos. E quem fatura é a Cristiane Farinha. Parabéns pra você, Cristiane. Faturou aqui com a gente esse combo delicioso do Sushi da Barra Lençóis Paulista. Parabéns. A gente vai entrar em contato com você para que você retire seu lanche hoje. Parabéns. Agora tem par de ingressos do CM Cinemas. 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Quem fatura por aqui par de ingressos do CM Cinemas é o Marcos. Marcos César, parabéns pra você, Marcos. Final do telefone 4511. Marcos faturou par de ingressos do CM Cinemas. Marcos, só passar na Rádio Ventura pra retirar o seu par de ingressos, tá bom? Obrigada a todo mundo que faturou aqui com a gente. Tamo junto, tá ficando por aqui. Vem chegando o Castelo e o Sertanejo, bom demais. Eu, Alessandra Libanório, volto amanhã, se Deus quiser, com a nossa Sexta-feira Treta. Tchau, gente!

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1: Muito boa tarde. A Justiça de Bastos atendeu a um pedido do Ministério Público do Estado de São Paulo e determinou que a Prefeitura não realize a 64ª Festa do Ovo até que apresente os laudos de segurança exigidos para o evento. A festa está programada para ocorrer entre quinta e domingo no recinto de exposições Kizuki Watanabe. Considerado um dos eventos mais tradicionais do interior paulista, o festival celebra a força da avicultura na cidade, conhecida nacionalmente como a capital do ovo, e costuma atrair milhares de visitantes com entradas gratuitas em todas as noites. A decisão assinada nesta quarta-feira pela juíza Samara Elisa Lutieri Feltrin Nespoli proíbe o município de promover, autorizar ou permitir eventos até a entrega do auto de vistoria do Corpo de Bombeiros e do auto de vistoria também da Polícia Militar. Em caso de descumprimento, foi fixada uma multa única de R$500 mil. Na ação civil pública, o Ministério Público argumentou que o evento de grande porte e que atrai milhares de pessoas não poderia começar sem a comprovação prévia das condições de segurança contra incêndio e também de pânico no recinto. O documento destacou que a realização de um evento dessa proporção, sem as vistorias concluídas, expõe os visitantes a riscos graves.
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8: E vamos pegar descendo, porque subindo é contramão.
5: Castelo. Esse é bruto.
8: Mais bruto que trator CBT sem freio.
5: Acelera. Acelera.
8: Acelera. Aô, Setter Kiri. Aqui não, Tatu, aqui é cimentado.
5: O Castelo é diferente.
8: Porque aqui nós não toma mel. Aqui nós mastiga beia. Tarde, boiadeiro.
5: O Castelo.
8: Tarde, boiadeiro.
5: Tarde, boiadeiro.
8: Firma no laço e vamos pra cima.
5: Ei, calma.
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8: Quase fim de tarde. Hoje é quinta-feira. Já é fim de tarde, né? Quinta-feira, 16 de julho. Se pegar duas lajotas aí na sua casa, colocar em cima do muro duas, de um lado e duas do outro, subir um pouquinho, só dar uma espiadinha, você já vai ver a sexta-feira chegando.
5: Excelente.
8: Quase final da quinta já.
5: Ei, calma.
8: Pra você que tá na lida, tarde. Meu vizinho que chega do lado direito, lado esquerdo. Obrigado pelo carinho da audiência. Você do sítio, da fazenda. Muito boa tarde pra você que tá ouvindo a Ventura FM no seu celular do Correio Dedo, no seu radinho de pilha. Estamos juntos mais uma vez.
5: No estilo sertanejo.
8: Até agora, Libanori te fazia companhia. Alessandra Libanori, essa é bruta mesmo. Doce como limão e tranquilo igual um furacão.
5: Acelera.
8: Agora é comigo.
5: Castelo.
8: Aô, brutalidade.
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0: Insônia da Madrugada, Elis Justi aqui na Aventura. E ainda, iniciando os nossos trabalhos com Cleiton e Romário, Zenete Cristiano, Não Namora. Mandar um abraço pro Bruno Martins, grande abraço, parceiro. O Vitinho, Palito, Caio Fernandes, porque é juntos bom que a gente fica melhor. Meu vizinho de cerco, André Pacola, Zecão da Araucária, meu vizinho de cerco do lado esquerdo. Grande abraço, Zecão, Araucária, lá na região de Borebi. Alô, Borebi! Alô, Bariri, Marcos Saviano, meu grande amigo Marcos Saviano. Tarde, parceiro. Estamos ao vivo aqui na Aventura, daqui a pouco tem
1: as melhores do
0: Brasil. Mete bala, tem convites pro cinema, gasta sua internet comigo. Participa aí, 3264-9090.
1: Ei, cowboy.
0: Eu vou lá, mas já volto.
1: Até breve, cowboy.
0: Não sai daí, não.
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0: esconde-esconde, na aventura, Guilherme Benuto, Jonete Frederico, Eduardo Costa, Nega Véia.
1: 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Com. Cristiano Castelhano.
0: Vem comigo.
1: Cristiano Castelhano. Castelhano.
0: Sou eu desde pequenininho, desde quando era um castelinho piazinho.
1: Castelhano.
0: Ao vivo.
1: No estilo sertanejo.
0: Bruna Viola e a Paula Fernandes. Amor Simprão. É do jeito que a gente gosta. Eita lasqueira, amor simplão. Mais simples que painel de Egito. Cabeceira essa música, hein? Escuta aí pra você ver.

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2: A Argentina está em mais uma final da Copa do Mundo. Em um jogo dramático, a atual campeã virou sobre a Inglaterra por 2-1 e garantiu presença na decisão pela segunda Copa consecutiva. Os ingleses até saíram na frente com Gordon no início do segundo tempo, mas a reação argentina foi avassaladora. O treinador alemão da seleção inglesa recuou o time e aí todo o restante do segundo tempo virou ataque da Argentina contra a defesa da Inglaterra. Até que Enzo Fernandes empatou aos 40 minutos e Lautaro Martinez completou a virada apenas 6 minutos depois. As duas assistências foram de Lionel Messi. Mesmo sem balançar as redes, o camisa 10 foi decisivo mais uma vez e comandou a pressão argentina até a classificação. Agora, a Albiceleste vai em busca do tetracampeonato mundial. A grande final será neste domingo, às 4 da tarde, horário de Brasília, em Nova Jersey, contra a Espanha. Para

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0: Irmão da Lua, amigo das estrelas, Zezé de Camargo, sem Luciano.
1: Acelera.
0: Teve ainda Murilo Huff. Deixa eu.
1: Acelera.
0: Vou dar alô pra Helena, a Laura, Alice, Valentina, lá da cidade de Pratânia. Alô, Pratânia, tarde.
1: Acelera.
0: Seu Valdomiro, Durvalino, Zé da Égua, Polidório. Vou dar um alô pra Luana, da cidade de Agudos. Alô, Barra Bonita, alô, Natália. Tarde.
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1: Mente Sã. Kaique Felipe. Luan Santana, teve os meus amigos, Israel Rodolfo, arruma um bom.
2: Cristiano Castelhano, é ação em estado pro.
1: Porque aqui nós não ferve leite, aqui nós toca fogo na vaca. Ana Castela canta junto com Gustavo Mioto. Fronteira. Mandou alô pro Arthur, Gabriel. O Davi, o Lucas, Miguelzinho, lá da cidade de Bariri. Alô Lençóis Paulista, quem tá ouvindo? É o Bruno. Forte abraço. E a Natália, a Ana Júlia,

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1: Muito boa tarde, seguimos com mais informações. Ao menos 77 pacientes aguardavam por uma vaga de internação na rede pública de saúde em Bauru até o fim da manhã desta quarta-feira, segundo dados da prefeitura. A lista reúne pacientes que aguardam transferência a partir do pronto-socorro central e das unidades de pronto atendimento Bela Vista, Geisel e Ipiranga, além de outras unidades de saúde. De acordo com a Diretoria Regional de Saúde, o aumento da demanda está relacionado ao período de inverno, quando cresce a procura por atendimento devido a doenças respiratórias. O órgão aponta também que nesta época do ano há aumento no número de idosos que sofrem quedas e precisam de internação, especialmente na ortopedia. A Prefeitura de Bauru informou que a disponibilização de vagas hospitalares é de responsabilidade da Secretaria de Estado da Saúde. O município declarou que tem cobrado maior agilidade na oferta de leitos e mais transparência sobre a disponibilidade das vagas.
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2: Quem tem limite é município. 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Cristiano Castelhano, o furacão do centro-oeste paulista.
3: Vem comigo!
2: Castelo, segura essa emoção.
3: E vamos pegar descendo, porque subindo é contramão.
2: Castelo, esse é.
3: Aqui não, Tatu, aqui é cimentado. Que nós não toma mel, que nós mastiga bem. De volta ao vivo pelas YM936, Ventura FM, Lençóis Paulista, São Paulo. 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Como é que você tá, meu vizinho de cerca? Tá tudo certo aí? Tudo certo, mas nada resolvido? Aqui continua daquele jeito. Mata alto pra carpir, tá baixo pra roçar e tá seco pra queimar.
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0: é pra meter um chifre no chão e sair arando. Piazinho chega até a coçar o chifre no barranco.
1: Eita, mano!
0: Foda sofrida, doída. Bruno Marrone, agora! Agora vai! Apaixona muita gente. Country Beach, Rio Negro e Solimões. Estou recebendo aqui com muita satisfação, muita alegria, né? Muita alegria, o meu grande amigo DJ Morcego.
2: Satisfação, Castelo.
0: Meu parceiro.
2: Tamo junto aí, boa tarde a todos.
0: Quantos shows, hein?
2: Muito, graças a Deus, muito, né? Muita história boa pra contar, né, Castelo?
0: E você sempre, uma pessoa que servia, atendia bem, né? Os locutores. E sempre quando a gente precisava de alguma coisa, estava lá o Morcego resolvendo tudo.
2: Oh, satisfação sempre, uma satisfação tá te encontrando de volta aqui na Aventura FM. E é isso, né? O mundo é pequeno, a gente tem que tratar bem a todos com humildade, muito trabalho. Sim. Vamos sempre seguindo em frente aí.
0: E você tem muita humildade, viu? Eu tenho, isso aí eu falo, porque eu conheço o Morcego. É mais simples que painel de Jeep.
2: Isso aí.
0: Sempre prestativo, sempre atencioso. Uma pessoa realmente de um caráter que incrível e que eu admiro demais e tenho a satisfação de ter você como meu amigo, né? E parceiro de shows aí, da Facilpa. Quantas Facilpas já, hein?
2: Nossa, já estamos aí com a 13ª esse ano. Graças a Deus.
0: 13ª, esse ano se eu tivesse apresentado seria a minha 22ª.
2: Olha, isso é história boa demais, né?
0: 22 Facilpas já.
2: Dá um livro.
0: Tô ficando velho. Quem que você tá trazendo aqui hoje?
2: Hoje tem o nosso amigo Márcio. Estamos aqui hoje trazendo novidade aqui pra Lençóis, convidando a todos aí que estão nos ouvindo aí a participar aí no domingo, às 20h aí, do grande show em Jaú, na Godoeira Eventos aí, do show dos Geriátricos, pessoal que já
0: ouviu Geriátricos, falar, né? Aquela banda irreverente, né?
2: Isso, é a prima da véia, né? Dona Celeste.
0: A véia, ela fala uma véia, mas depois ela...
2: Canta demais.
0: A voz é...
2: Quem gosta de música boa, música de qualidade, né?
0: Muita gente conhece já, né?
2: Sim.
0: Tá
2: com quem
0: isso.
2: Conhece aí, arroba músicos geriátricos aí no Instagram.
0: Mas eu tenho certeza que todo mundo já viu nas plataformas digitais, os Geriátricos, que faz muito sucesso. Ô Márcio, satisfação recebê-lo aqui, viu?
3: Prazer a todos os ouvintes da Aventura, toda a região. É um prazer estar com vocês aqui e anunciar aí o show do ano tão esperado aí, o Geriátricos, em Jaú, dia 19, domingo. E conto com a participação aqui do pessoal de Lençóis e de toda a região.
0: O Márcio é da Discovery Produções.
3: Isso.
0: E também trabalha como produtor, né, do Geriátricos.
3: Exato.
0: Tá, e tá trazendo Geriátricos aqui pra nossa região pela primeira vez, né? Não, em Bauru foi, né, o show já.
3: Foi em Bauru alguns meses atrás e devido ao grande pedido
0: da região.
3: Da região, né, a gente...
0: Dia 19 de julho, então. Onde?
3: Jaú.
0: E aonde?
3: Godoeira Eventos, Jaú.
0: A Godoeira Eventos?
3: Godoeira Eventos,
0: na cidade de Jaú. E isso. Como é que eu faço para comprar ingresso?
3: É, a gente temos um ponto físico no Posto Tiger, em Jaú, fica na Avenida Ana Claudina.
0: Ana Claudina.
3: E também pelo Guichê Live. O pessoal acessa e lá está já a classificação para fazer a compra dos ingressos.
0: Lençóis Paulista não tem um ponto ainda.
3: No Lençóis Paulista
0: não. Precisa arrumar um ponto, que tem muita gente que gosta.
3: Tem,

0: Tem humor, o pessoal gosta bastante, ganhou bastante prestígio também nessa parte aí. E agora com o escritório novo da Live, né? Eles estão no mesmo escritório do Zezé de Camargo, do Fábio Júnior, enfim. Estão decolando bonito no país aí, país afora também, que já fizeram até a Europa, inclusive, né?
1: E são diferenciados, é diferenciado. É um show exatamente. Diferente. Um show incrível.
0: Quem sabe não num prazo tão longo, talvez em Lençóis Paulistas. Ah,
1: precisa sim.
0: Temos algumas datas aí estudando já e vendo os locais aí, as opções também.
1: Tem que trazer pra Lençóis.
0: É, e nós tá deixando aí o convite pra
1: Mas
0: todos.
1: Mas já foi pertinho, né?
0: É pertinho aí, domingão aí, 8 da noite. Show previsto aí entre 8 e 8:30. Antes, porém, teremos aí também a abertura com a Adri Santana, que ela foi uma
1: Do
0: das...
1: Mover.
0: Isso, exatamente. Ex-vocalista do Mover. Ela foi classificada aí no The Voice. Cantou também no Rock in Rio.
1: Canta muito, hein?
0: Canta muito, Adri. Canta muito. E
1: Adri
0: também...
1: Adri Santana
0: vai fazer a abertura do show com a gente lá também. Então, aproveitando, convidando todos aí, juntamente com a nossa ação solidária do Amaral Carvalho.
1: É 1 litro de leite, né?
0: 1 litro de leite, fica à vontade, pode levar mais.
1: E os convites
0: vão
1: pra onde? Repetindo?
2: É, Posto Tiger, Avenida Ana Claudina, e pelo Guichê Live.
1: Na internet. Sim, então, você que não comprou seu convite ainda, você tem uma grande audiência em Jaú, compre seu ingresso logo, porque...
2: Restam poucos lugares.
1: Já tá no segundo lote, hein?
0: Segundo lote no setor ouro, o setor prata já é bem encaminhado, pista também, no geral aí atingindo já 70% de ocupação já.
1: Então, pra você não ficar fora desse super show, garante seu convite, seu ingresso, mais uma vez.
0: Posto Tiger.
2: Geriátricos, local de venda pra...
1: Na internet?
2: Na internet, Guichê Live ou no posto físico, no posto Ana Claudina, posto Tiger.
1: É bom repetir bastante pra entrar na cabeça, não é verdade?
0: Fixar, né?
1: Tem que falar bastante. Nós fala mesmo, nós fala. Morcego, o microfone tá à sua disposição, parceiro.
0: Não, queria só agradecer a parceria novamente da Aventura, atendimento sensacional do Paulo, a todos aqui, nosso muito obrigado sempre. E também aí a você pelo carinho, pela receptividade de sempre. Nosso muito obrigado. Estamos também à disposição. Lembrando aí, após os geriátricos, temos lá a Expo Jaú também, com 9 artistas aí, 9 dias de feira e de eventos. Então, todos convidados aí, todos os dias gratuitos. Vamos de Tiaguinho, Alô Santana, Zezé de Camargo, enfim, uma grade repleta.
1: Minha nossa, Zezé de Camargo.
0: Zezé de Camargo, gratuito em Jaú.
1: Tiaguinho,
0: tem Natanzinho. Tem Luan Santana, tem muito artista bom
1: Estrela.
0: Lá.
1: Estrela,
0: organização Estrela.
1: Estrela é fera. Ô Márcio, queria agradecer, fica à disposição aí o microfone para você.
2: Não, nós que agradecemos todos aí, os ouvintes da Aventura, toda a região aí está convidado, mais uma vez para domingo, assistir a banda Geriátricos, no Algo Doer Eventos, fixando novamente o ponto de venda Posto Tiger, Jaú, Avenida Ana Claudina e Guichê Live, acessou já tem direto.
1: Quem vai estar comandando o som é o meu amigo DJ Morcego.
0: Produções e eventos aí, estamos lá fazendo produção também e entregando mais um evento com qualidade, né?
1: Como é o nome da sua firma?
0: DJM Produções e Eventos.
1: DJ
0: Morcego.
1: DJM Eventos, que tá inclusive é o DJ da Van, né? Tem vários trabalhos em nível nacional.
0: Sim, atendemos a Van também, em Santa Catarina, em vários eventos.
1: É um orgulho ter uma pessoa da nossa região aqui sendo o DJ oficial dessa empresa que cresce a cada dia, né?
0: É uma referência, o Luciano é uma pessoa sensacional também, é uma pessoa humilde como a gente, é gente da gente, isso eu posso falar que eu conheço ele há 26 anos, não era famoso, não era nada, nem Instagram tinha, e a mesma pessoa de sempre.
1: Morcego é fera, hein? Esse morcego é fera, é diferenciado, é um DJ que realmente ele, além da simplicidade, ele consegue levar a galera à loucura, né? As músicas que você toca nos intervalos na Facilpa, todo mundo elogia, não tem
0: muita história boa, né? Muita história boa, né?
1: Muita história
0: boa. Música, a gente leva alegria através da música, graças a Deus, já há 26 anos também. Então é sempre 26 bom.
1: 26 anos.
0: 26 anos já de estrada já. Comecei em 2000, 26 anos de estrada. E quando a gente tem pessoas competentes do lado também, fica mais fácil, né?
1: Tá
0: a gente
1: tendo
0: uma boa condição.
1: Muito obrigado, Morcego. Agradeço o Márcio. Muito obrigado pela presença, viu? Volta sempre aqui.
0: Pode deixar.
1: Morcego e o Márcio, Geriátricos em Jaú. Domingo, 19 de julho.
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0: e é nesse domingo, hein? Eu vou
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0: 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Aô, Sete Arqueiro.
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0: Vem comigo.
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0: quase todo dia. Zenete Cristiano aqui na Aventura. TV ainda Jean Giovanni, te amo. Aô paixão. Só se for sozinho, Jorge Mateus, música nova.
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0: Country Beat. Teodoro Sampaio. 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
1: Kleber e Cauã, essa música aqui é cabeceira, hein? Sonho. Você ouviu ainda a Patrícia Manoela? Chama o Samu.
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2: Olá, muito boa tarde. A partir de agora nós vamos com as informações policiais desta quinta-feira. A Polícia Civil recuperou na última terça-feira 3 tratores furtados de uma propriedade rural na cidade de Aimbi. As máquinas foram localizadas em uma plantação de eucalipto na zona rural em Butucatu, a cerca de 30 quilômetros do local onde o crime ocorreu. De acordo com a corporação, a operação contou com o apoio de um drone que auxiliou nas buscas aéreas, além do patrulhamento realizado por equipes em solo. As máquinas estavam escondidas entre os eucaliptos para dificultar a localização. Ainda segundo a investigação, parte da estrutura dos tratores havia sido removida. Próximo ao local, os policiais encontraram e apreenderam um veículo que pode ter sido utilizado na ação criminosa. Após os trabalhos de perícia e o registro da ocorrência, os tratores foram devolvidos aos proprietários. Após denúncia anônima, a Polícia Militar localizou na tarde da última quarta-feira um Jeep Compass furtado em 2019 em Campinas e que estava guardado em um estabelecimento na região central de Bauru. O veículo foi apreendido e encaminhado a um pátio da região. De acordo com o boletim de ocorrência, o empresário apresentou-se como proprietário do carro e contou que havia comprado o mesmo de uma pessoa e revendido. O comprador, após algum tempo de uso, descobriu que o Jeep era furtado durante uma tentativa de negociação. O empresário acabou pegando o veículo de volta. Ele declarou à polícia que, por orientação de seu advogado, não conduzia mais o carro e pagava mensalidade para que o Jeep ficasse estacionado no estabelecimento durante a tramitação do processo judicial. O caso foi registrado como localização e apreensão de veículo. E na última quarta-feira, a Polícia Civil de Bauru, por meio da Delegacia de Defesa da Mulher, com o apoio da Delegacia Seccional e da Central de Polícia Judiciária, deflagrou a Operação Branca de Neve. Após meses de investigações relacionadas a crimes de exploração sexual infantil e estupro de vulnerável, no total foram cumpridos mandados de busca em 8 endereços na cidade. 2 investigados foram presos temporariamente por suspeita de integrarem uma rede de exploração sexual de crianças. E um homem foi preso em flagrante por porte ilegal de arma de fogo. Um dos homens que tinha mandado de prisão temporária decretada também foi autuado em flagrante por pedofilia por terem sido localizados em seu telefone conteúdos de pornografia infantil. Nas diligências, as equipes apreenderam celulares e equipamentos digitais.
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8: Castelo, esse é bruto.
2: Mais bruto que trator CBT sem freio.
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2: vem comigo.
6: Castelo, segura essa emoção.
2: E vamos pegar descendo porque subindo é contramão.
6: Cristiano Castelhano, o furacão do Centro-Oeste Paulista.
2: Boa noite, boa noite, boa noite, boa noite, Bradeiro. Boa noite, Bradeiro. Firma no laço e vamos pra cima. Anoiteceu, mas ainda não escureceu. Começo de noite, fim de tarde. Hoje é quinta, 16 de julho.
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2: E agora?
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6: 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Então mete bala.
2: Teu sorteio e um par de convites pro cinema, parceria Ventura FM e CM Cinemas. E vou sortear também uma tábua da marca dos brutos.
6: Castelo, a marca dos
2: brutos. Uma tábua diferenciada. Sai do mato, veiaco.
9: Cai na água, capivara, que lá vem bala.
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6: Esse é o lema.
2: Porque aqui nós não toma mel, aqui nós mastiga bem.
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0: The Cure! The Cure, me adianta viver na cidade. Belmonte, Amaraí, saudade da minha terra. Pra Lívia, lá de Barra Bonita. A Lívia gosta de uns modão, hein? Essa é bruta mesmo. Tão delicada, feito coisa de mula. Estrada da Vida, milionário José Rico. Quem pediu foi o Arthur. Mandar um alô pro meu grande amigo Murilo, Guilherme, Felipe, o Bento. Alô, Bento. Forte abraço, parceiro Caio. O Vitinho, o Palito. Porque é junto dos bons que a gente fica melhor. O André Pacola, meu vizinho de cerca. Do lado direito, lado esquerdo. Zecão da Araucária. Jonas Sampaio, Chacra São Judas. Ô, meu irmão. Tarde. Mete bala valendo. Convites pro cinema, quinta do cinema aqui na Aventura. Tem um par de convites pra você no final do Mete Bala, tem o sorteio. Parceria Aventura FM e CM Cinemas. Vou sortear também uma tábua da marca dos Brutos.
1: Castelo, a marca dos
0: Brutos. Licenciada, exclusiva, original pra você.
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0: Cabeceira, hein? Um absurdo e bonito essa tábua.
1: Até breve, cowboy. Engatilhou o castelo? Então mete bala.
0: Eu vou lá, mas eu já volto.
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0: cabeceira essa música, hein?
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0: Mato Grosso e Matias, Tentei Te Esquecer. Pra meter o chifre no chão e sair arando. Piazinho chega até a coçar o chifre no barranco. A indicação do meu grande amigo Fernandinho, lá de Jaú. No colo da noite, Chico Rei Paraná. Mete bala aqui na aventura. Gasta sua internet comigo, tem convites pro cinema.
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0: Aô, Cedric. Quinta do cinema, só aqui na aventura. Manda alô pro meu grande amigo Gilson Aguiar. Alô, Gilson, forte abraço, parceiro. Tá lá na Chácara São Judas. Tá ele, o Beto e o Vande. Um abraço pra vocês aí, viu? Obrigado pelo carinho da audiência. Dona Meredita de São Manuel, o Gilson Tempestade. Forte abraço, meu irmão.
3: Boa noite, meu amigo Castelo.
0: Oi, Mauri.
3: Ô, Castelo, mano, mais moda pro nosso vizinho de cerca aqui, o Tiaguinho e o Leozinho, que estão na escuta. Engatilhou? Mete bala.
0: Tchau, obrigado, forte abraço.
4: Boa noite, Castelinho. Boa noite, tudo bem, Castelinho? Eu gostaria de passar sorteio. Eu quero que você toque um modo bem bonito aí pra nós. Essa daqui já tá tocando, Milionário Zé Rico, para fazer para minha filha, Maria Vitória, com meu esposo Helena. Pra todos que estão escutando aqui nas Nações, e pra você e pra toda sua família. Tchau, Castelinho. Fica com Deus, senhor. Boa noite, gatilhou, mete bala. Tchau e obrigado.
0: Tchau, obrigado.
5: Anoiteceu e já escureceu. Tarde, bruto, tudo certo, mas nada resolvido.
0: Tá daquele jeito.
5: Aqui tá daquele jeito, matar o tupacarpi, baixo pra roçar e seco pra queimar, hein? Bruto, chama no modão, que modão sim, madinha, nunca nós não gosta, nós ama de verdade. Bruto, toca aquela do Juliano César, aquela que você sabe que amo. Um beijo, tudo é bom e tchau, obrigado. Chama!
0: Chama!
5: Bruto, põe meu nome no sorteio dessa tábua dos brutos, tá bom? Beijo e chama! Chama no sorteio, que essa tábua tá pra mim faz tempo, hein, Bruto?
0: Chama!
5: Um beijo e chama!
0: Tchau, obrigado!
6: Boa noite, Castelo! Põe o meu nome aí no sorteio. Meu nome é Marionildo. E toca um modão pra nós aí. Põe aí, Tião Carreiro e Capataz aí pra nós aí. Tchau, obrigado.
0: Tchau, obrigado.
7: Boa noite, Castelo. Zé Ronino de Buribi. Eu queria ver uma música do Nico Tinoco, Casinha de Palha. Oferecer pra Irene, pra Fato, pro Júnior, pro Marizão da Saúde e o Marquinhos Pirueiro. Obrigado, Castelo. Engatilhou, mete bala. Quer ganhar esse prêmio, Castelo.
0: Tchau, obrigado.
8: Boa noite, Castelo. Estamos aqui curtindo o seu programa aqui no Bar do Bicão.
0: Oi, Bicão.
8: Tomando uma geladinha, comendo uma carninha.
0: Aí, bonito.
8: É... Coloca uma moda boa aí pra nós aí. A loira do carro branco. E oferecer pro Dé, pro Edson, pro Mosquito, pra toda a galera que tá curtindo o seu programa. Meu amigo Fumaça, rapaziada lá da Fazenda Tubona. Um forte abraço para todos os bares de Lençóis Paulista. E coloca eu no sorteio aí, meu patrão. Forte abraço.
0: Tchau, obrigado. Alô, Thiaguinho. Forte abraço, meu irmão. Leozinho.
9: Alô, Castelo, meu parceiro, Thiaguinho Rodrigues aqui.
0: Ô, Thiaguinho.
9: Castelo, quero participar do sorteio dessa tábua aí, rapaz. Coloca aí nós nesse sorteio. Oferece uma música pra minha esposa Andresa, nosso filho Léo. Pessoal lá da Ferragem São Carlos, todos os clientes. Também pessoal lá do Açougue Joaquim Manuel. E quem estiver ouvindo aí, engatilhou minha tiba. Tchau, briga.
0: Tchau, briga.
10: Fala, tio Castelo.
0: Oi.
10: É o Leozinho.
0: Tudo certo, Leozinho?
10: Toca só modão.
0: Só modão.
10: Um abraço pro Mauri e você dá um pro caso. Tchau, obrigado.
0: Tchau, obrigado. Jaime Mexicano, boa noite, parceiro.
11: Boa noite, Castelo. Aqui é o Assis da Semicalha. Castelo, toca Gilberto Maracino com X pra nós, por favor.
0: Opa.
11: Tá? É, que você tenha uma noite abençoada por Deus, tá? Bom trabalho, boa viagem até sua casa, seu descanso, beleza? Um abraço pra todo mundo que gosta dessa música.
0: Tchau, obrigado.
12: Boa noite, Castelo. Boa noite, Ventura. É o Zafane, do projeto Preservando a Natureza. Ô, Castelo, toca pra nós aí, Mãe de Carvão. Tchau, obrigado. Tamo junto, Castelo.
0: Tchau, obrigado. Forte abraço, parceiro.
13: Boa tarde, Castelo. Meu nome é Patrícia. Quero participar do sorteio. Tchau, obrigado.
0: Tchau, obrigado.
14: Boa noite, Castelo. Boa noite, Rádio Ventura. Boa noite a todos os ouvintes. Ô, Castelo, toca um modão pra nós aí. Vou oferecer aqui pra todo mundo que tá aqui na casa do Celhão, do Célio Góes, do Primavera. Foi meu nome no sorteio aí, meu amigo. Tchau, obrigado.
0: Tchau, obrigado.
15: Boa noite, Castelo. Tudo certo, Maranhão Zorvido?
0: Tá,
15: o Castelo,
0: jeito.
15: Que é o Djalminha. Castelo, toca a Igrejinha Azul aí. Mandar pro nosso patrão aqui, o Roverso. Estamos aqui no chalé, aqui, tomando a cervejinha, comendo a porção de calabresa.
0: Ai, tchau, obrigado. Tchau, obrigado.
16: Boa noite, Castelhano. Um grande abraço a todos vocês aí e o pessoal aqui da Ubirama.
0: Tchau, obrigado.
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19: A Argentina pode receber punições da FIFA após a comemoração da classificação para a final da Copa do Mundo. Depois da vitória de 2-1 sobre a Inglaterra, os jogadores exibiram no gramado uma faixa com a frase "As Malvinas são argentinas", mensagem que havia sido proibida para a entidade por ter caráter político. O Código Disciplinar da FIFA prevê sanções para manifestações políticas em competições oficiais. As penalidades podem ir de uma advertência em multas até medidas mais severas, dependendo da gravidade da reincidência. A entidade também pôde analisar os cânticos da torcida argentina durante a execução do hino da Inglaterra, outro ponto previsto no regulamento. Enquanto aguardavam posicionamento da FIFA, a Argentina mantém o foco na decisão. Neste domingo, a atual campeã do mundo enfrenta a Espanha em busca do tetra.
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2: Boa noite, Castelo, Irene de Borebi.
0: Oi.
2: Põe uma música pra mim do Fábio Menotti e Fabiano, qualquer uma delas. Ofereço pro Zé Rondino, ofereço pra minha família de Agudo, ofereço pra turminha aqui de Borebi e pra todos que estão ouvindo e pra você também. Tchau, obrigado. Põe meu nome no sorteio.
0: Tchau, obrigado. Forte abraço.
3: Boa noite, Castelo, Donizete Milani. Queria ouvir a música aí pra fazer o sorteio. Mete bala, tchau, obrigado.
0: Tchau, obrigado.
4: Boa noite, Castelo. Zé Carlos de Barra Bonita, toca uma música pra nós aí. Estamos tomando aquela gelada,
0: olha.
4: Só olhando as palavras.
0: Olha.
4: Da Ana Castelo e o Sérgio Reis, Romaria. Engatilhou, mete bala. Cai no mato, veiaco.
0: Sai do mato, veia. Tchau, obrigado. Dona Neuza.
5: Boa noite, Castelo, aqui é a Neuza, tô ouvindo a programação aqui no centro. Toca uma música bem bonita aí pra mim, do Mato Grosso e Matias, vou mandar pra todos que tá ouvindo. E também quero participar do sorteio. Tchau, obrigado.
0: Tchau, obrigado.
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13: Boa noite, Castelo. Coloca o meu nome no sorteio aí, Ruberval Garcia. Toca pra gente aí se der. Decida, meu nome é Rico. Tchau, obrigado.
12: 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Forte abraço, parceiro.
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0: você.
1: Grande mestre do saudoso, Tião Carreiro e Pardinho. Pagode. Fazer o sorteio então. Começar com o cinema. Bar de convites pro cinema. Quinta do cinema, parceria Ventura FM e CM Cinemas. Quem ganhou foi a Isadora. Final do telefone 7926 7926. Final do telefone, Isadora, é só passar aqui na Ventura requerendo seus convites. E a tábua dos brutos foi o João Luiz que ganhou. Tábua personalizada, exclusiva. Absurdo e bonita. João Luiz, final do telefone 5057. Estamos encerrando os nossos trabalhos. Agradecendo mais uma vez o carinho da sua audiência.
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1: Segura! Segura!
2: Castelo, segura essa emoção.
1: E vamos pegar descendo, porque subindo é contramão.
2: Acelera!
1: Uma ótima noite pra você. Fica com Deus.
2: Castelo.
1: Fica com Deus.
2: Oh, Castelo.
1: Se cuida. E tchau, obrigado.

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0: Em Brasília, 19 horas.
1: Está no ar a Voz do Brasil. As notícias do governo federal que movimentaram o país no dia de hoje.
2: Olá, boa noite.
0: Boa noite para você que nos acompanha em todo o país.
2: Quinta-feira, 16 de julho de 2026.
0: Vamos ao destaque do dia, aos destaques do dia na Voz do Brasil.
2: O governo brasileiro repudia a decisão dos Estados Unidos em impor tarifa de 25% sobre produtos nacionais.
0: O plano estabelece medidas para empresas atingidas pela taxação. Graziele Bezerra.
3: Ministro da Fazenda, Dario Durigan, explicou que o plano Brasil Soberano, criado durante o primeiro tarifaço anunciado pelos Estados Unidos, será ampliado.
2: Produtores rurais e cooperativas afetados por eventos climáticos poderão renegociar dívidas.
0: É o que estabelece medida provisória publicada no Diário Oficial da União. Thaís de Araújo.
4: De acordo com a medida, produtores que registraram perdas de ao menos 30% em duas ou mais safras poderão renegociar débitos com prazo de 8 anos.
2: Controle do diabetes. SUS começa a oferecer insulina glargina, um medicamento de ação prolongada.
0: O público-alvo são pacientes de 2 a 18 anos e idosos com mais de 70 anos. Natália Koslick.
5: A insulina glargina ofertada pelo SUS permite um controle mais estável da glicemia.
2: Hoje na apresentação da Voz do Brasil, Mariana Jungmann e Luciano Seixas.
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2: O governo federal reagiu após a divulgação de nova taxação imposta pelos Estados Unidos aos produtos brasileiros.
0: A nova tarifa de 25% será cobrada a partir da próxima semana a produtos que são importados pelos Estados Unidos do Brasil, como açúcar, etanol, tabaco, madeira e calçados.
2: A medida foi tomada após investigação feita pelo escritório do representante do comércio dos Estados Unidos.
0: Para o Brasil, as justificativas para um novo tarifaço não tem embasamento.
2: A repórter Graziele Bezerra acompanhou os desdobramentos e tem mais informações. Boa noite, Graziele.
3: Boa noite para você também, Luciano. Boa noite para Mariana e boa noite para o ouvinte da Voz do Brasil. A primeira reação do governo brasileiro foi uma nota da Secretaria de Comunicação Social da Presidência da República. E nela o governo diz que segundo estatísticas do próprio governo norte-americano, os Estados Unidos acumularam nos últimos 15 anos mais de 424 bilhões de dólares em superávit de bens e serviços com o Brasil. E essa nota diz ainda que todas as alegações dos Estados Unidos foram refutadas pelo Brasil e que vai levar o caso à Organização Mundial do Comércio.
0: Agora, Grazi, o que os Estados Unidos alegaram para impor essas tarifas?
3: Bom, eles fizeram uma investigação que foi iniciada em julho de 2025 pelo escritório do representante comercial dos Estados Unidos, e esse escritório acusa o Brasil de adotar práticas consideradas aí prejudiciais ao comércio norte-americano em áreas como o mercado digital, PIX, regulação de plataformas digitais, propriedade também intelectual, acesso ao mercado do etanol, combate à corrupção e desmatamento. Bom, o ministro das Relações Exteriores, Mauro Vieira, falou hoje com a imprensa e informou que desde março de 2025 o governo brasileiro manteve mais de 30 reuniões presenciais, virtuais também ou por telefone, aí nos níveis presidencial, ministerial, técnico também, com autoridades norte-americanas. E citou o exemplo, segundo ele, o PIX é uma infraestrutura política, pública, na verdade, de pagamentos, que foi criada pelo Banco Central e está disponível a todas as instituições financeiras que atuam no Brasil e que não há competição desleal.
6: Não é sério falar em competição desleal gerada pelo PIX. As acusações sobre desmatamento também são absurdas. Desde 2022, reduzimos significativamente o desmatamento na Amazônia e no Cerrado. Estes são apenas dois exemplos. Todas as alegações dos norte-americanos para justificar a aplicação de tarifas não têm lastro na realidade.
2: Grazi, as exportações brasileiras para os Estados Unidos terão que impacto?
3: Bom, vamos lá, Luciano. O ministro do Desenvolvimento, Comércio, Indústria e Serviços, Márcio Elias, disse que 2.100 produtos ficaram de fora dessa nova lista, né, de taxação, produtos aí como café, suco de laranja, carne, fertilizantes e aeronaves, mas o impacto do novo tarifaço já foi calculado pelo governo.
7: Com essa nova tarifa, foi decidida ontem, nós vamos ter cerca de 18% das nossas exportações para os Estados Unidos atingida, que corresponde a 7,4 bilhões de dólares. Isso levando em conta o ano de 2024, antes, portanto, do início do tarifaço. Mas elas estão diversificando o mercado e nós vamos continuar nesse processo de diversificação do mercado. A participação dos Estados Unidos nas exportações brasileiras, que era de 12,1%, já caiu para 9,4%.
0: Bom, Grazielli, o governo detalhou as medidas que vão ser adotadas para socorrer esses setores afetados?
3: Já começou a falar, sim, como é que vai ser esse socorro. O ministro da Fazenda, Dario Durigan, explicou que o plano Brasil Soberano, que foi criado durante o primeiro tarifaço anunciado pelos Estados Unidos, vai ser ampliado, mas as novas medidas ainda vão ser detalhadas e dependem das conversas com os setores afetados.
8: Nós já temos prontos os mecanismos de proteção das nossas empresas e dos nossos empregos. Os setores afetados serão mais uma vez chamados ao diálogo e nós ampliaremos e reforçaremos o plano Brasil Soberano, que dá apoio a quem foi injustamente afetado pelo tarifaço dos Estados Unidos. Seguiremos abertos à diplomacia e à negociação, seja com os Estados Unidos, seja com qualquer outro país.
3: E além disso, o ministro da Fazenda diz também que o governo vai estudar se aplica a lei da reciprocidade nesse caso. Essa norma autoriza que o governo, autoriza o governo, na verdade, a aplicar restrições equivalentes, e aí no caso equivalentes aos Estados Unidos. Segue com vocês, Mariana, Luciano.
2: Obrigado, Grazielle Bezerra, pelas informações ao vivo aqui na Voz do Brasil.
0: Pois é, e onde estão as principais oportunidades de exportação dos produtos brasileiros?
2: Informações como essa constam no painel Acordo Mercosul-União Europeia, lançado pela Apex Brasil.
9: A biodiversidade amazônica está ganhando espaço no mercado internacional por meio de itens como a castanha do Brasil e o açaí. Na Cooperativa Central de Comercialização Extrativista do Estado do Acre, por exemplo, 50% da produção é vendida para fora. Segundo Cássio Almada, gerente de vendas da cooperativa, os produtos já alcançam 17 países e a ideia é seguir conquistando novos mercados.
10: A gente vem buscando novas alternativas de mercado, verticalizando também a nossa produção para atender com subprodutos aí, tanto para castanha, principalmente agora para fruta, que nós vamos ingressar no mercado para exportação e atuar em todos os continentes.
9: Uma nova plataforma digital foi criada para apoiar as exportações do país. É o painel Acordo Mercosul-União Europeia, que permite identificar produtos com maior potencial de exportação e os benefícios tarifários previstos no acordo entre os dois grupos econômicos, como explica Laudemir Miller, presidente da Apex Brasil.
11: Todas as empresas, os produtores rurais, as cooperativas podem entender a realidade do Acordo Mercosul-União Europeia e aplicar a seu caso concreto, principalmente para planejar o aumento dessa exportação.
9: Em vigor desde maio deste ano, o acordo entre Mercosul e União Europeia prevê a redução e a eliminação gradual de tarifas para mais de 9 mil produtos exportados pelo Brasil. É possível acompanhar a situação de produto a produto por meio da nova ferramenta que está disponível no site www.apexbrasil.com.br. Reportagem Gabriela Noronha.
0: Pois é, a gente segue falando de vendas ao exterior, mas agora de frutas. Entre as principais que agradam os fornecedores estrangeiros estão a manga, o melão, o limão e a melancia.
2: Em 2025, foram mais de 1 milhão de toneladas exportadas para os mercados internacionais.
12: Ricas em sabor e em nutrientes, as frutas estão entre os 13 produtos brasileiros mais exportados para o exterior. E o país figura entre os principais exportadores internacionais. Os produtores brasileiros vendem frutas secas e frescas, como manga, melão, limão e lima, uva, melancia, mamão, abacate e banana. Os principais destinos são a União Europeia e os Estados Unidos. Em 2025, foram exportadas 1 milhão e 300 mil toneladas de frutas, que renderam em vendas 1 bilhão e 570 milhões de dólares. O secretário de Comércio e Relações Internacionais do Ministério da Agricultura e Pecuária, Luiz Rua, comenta os dados das exportações brasileiras de frutas.
13: O Brasil, a despeito de ser um grande produtor de frutas, tem uma posição no ranking mundial dos exportadores acima da 20ª colocação. E nós temos, entre as principais frutas exportadas pelo Brasil, as mangas com 340 milhões no ano passado, depois o melão com 230, o limão com 200 milhões de dólares exportados.
12: O produtor e exportador Celso Zancan trabalha com a produção de uvas e principalmente de maçãs, o carro-chefe das vendas. Para este ano, a expectativa da empresa é vender 10 mil toneladas da fruta para os mercados internacionais. Ele costuma vender os produtos para países como Índia, Rússia, Portugal, Bangladesh, Irlanda e Arábia Saudita. Celso conta que para isso há um trabalho contínuo para que a produção atenda às exigências dos potenciais compradores mundiais.
14: A qualidade, ela é a mesma no mundo inteiro. A maçã, você tem que entregar uma maçã apresentável, sem danos mecânicos, sem defeitos aparentes, assim, com uma boa coloração e uma boa crocância. E a questão sanitária, a questão de segurança alimentar. Cada país tem uma exigência um pouco diferente sobre algumas moléculas, permitem no Brasil, não permitem na Europa. Então isso você tem que atender, porque chegou num país e a NASE, ela acusar que está fora desses limites ou está com uma substância não permitida naquele país, a carga vem de volta, né?
12: Até maio deste ano, as exportações de frutas já somavam 663 milhões de dólares. Segundo dados da Organização das Nações Unidas para Alimentação e Agricultura, em 2024, o Brasil foi o quarto maior produtor de mamão do mundo e o quinto maior exportador mundial de manga, melão, melancia e banana. Reportagem Márcia Fernandes.
0: Produtores rurais que perderam pelo menos 30% da produção em duas safras podem renegociar dívidas com prazo de até 8 anos.
2: Uma medida provisória assinada nesta quarta-feira, 15 de julho, também dá suporte a agricultores afetados por eventos climáticos, como no Rio Grande do Sul.
0: Saiba como vai funcionar a renegociação.
4: De acordo com a medida, produtores que registraram perdas de ao menos 30% em duas ou mais safras poderão renegociar débitos com prazo de 8 anos, incluindo 2 anos de carência, sem a necessidade de pagamento de entrada. Além disso, segundo o ministro da Fazenda, Dario Durigan, a medida provisória prevê condições para a renegociação de dívidas de produtores rurais afetados por eventos climáticos, incluindo os casos registrados no Rio Grande do Sul.
15: Em especial, olhando para o Rio Grande do Sul, para quem teve mais perda em razão de mudança climática, nós estamos reconhecendo que se tiver 3 perdas, o prazo vai para 10 anos.
4: A medida provisória prevê ainda a criação de um fundo garantidor de crédito, com aporte de até 2 bilhões de reais, para dar suporte às operações de renegociação. Segundo o ministro da Fazenda, Dario Durigan, o fundo poderá contar com a participação de estados e municípios na sua estruturação.
15: Também vamos convocar os estados e municípios que queiram contribuir com o fundo garantidor para que de alguma maneira a gente tenha mais proteção com redução de spread, redução de juros.
4: A medida provisória determina que as taxas de juros sejam definidas de acordo com o porte do produtor e a origem das perdas. Nos casos relacionados a eventos climáticos, os juros serão de 5% ao ano para beneficiários do Programa Nacional de Fortalecimento da Agricultura Familiar, o PRONAF. 8% para produtores enquadrados no Programa Nacional de Apoio ao Médio Produtor Rural, o PRONAMP, e 11% para os produtores de maior porte. A MP terá validade imediata de 120 dias após a publicação, mas precisará ser aprovada pelo Congresso para não perder a vigência. Com locução de Thaís de Araújo, reportagem Gabriela Noronha.
2: Uma ferramenta que auxilia produtores rurais e cooperativas a consultar crédito.
0: É o simulador do Programa Nacional de Fortalecimento da Agricultura Familiar, o PRONAF.
2: A plataforma online informa condições de financiamento compatíveis com o perfil do produtor e as instituições financeiras que operam na região.
16: A plataforma disponível online é voltada para agricultores familiares e cooperativas no âmbito do Programa Nacional de Fortalecimento da Agricultura Familiar, o PRONAF. A ferramenta pode ser utilizada também por técnicos de assistência técnica e extensão rural, agentes financeiros, sindicatos e outras organizações que orientam agricultores familiares sobre o acesso ao crédito rural. O produtor Natanael Dalbianco tem uma propriedade de 10 hectares no município de Jaboticaba, no Rio Grande do Sul, onde investe no plantio de milho e trigo. Ele também é técnico agrícola e trabalha com outros produtores da região. Natanael conta que já utilizou o simulador de crédito do Pronaf para saber as linhas de créditos disponíveis.
17: Já fiz a utilização do navegador do computador, traz todas as linhas de crédito, então fazer a pesquisa de saber qual que é a linha de crédito ideal, inclusive taxa de juros e condição de pagamento. Né?
16: Para acessar as informações, é preciso responder algumas perguntas sobre a situação do agricultor, como renda familiar e localidade. O mais importante é responder o que pretende financiar. Se o objetivo é, por exemplo, a compra de maquinário, reformas na propriedade rural ou projetos de energia solar. Em seguida, são informadas as linhas de crédito e as condições de financiamento compatíveis com o perfil e quais as instituições financeiras que operam em cada região. A ferramenta reúne todas as informações sobre o Pronaf, como explica a ministra do Desenvolvimento Agrário e Agricultura Familiar, Fernanda Machiavelli.
18: Ele responde algumas perguntas simples e já fica sabendo quais são as linhas de crédito que são adequadas ao perfil, quais são as taxas de juros e as condições de pagamento. Porque a gente tem taxas de juros que variam de acordo com a renda da família. Depois que você faz a simulação, aí sim você pode se dirigir a uma das instituições bancárias que operam o Pronaf. Todos os bancos públicos, bancos cooperados. O banco vai analisar sua capacidade de pagamento de acordo com sua renda e com seu histórico.
16: Se o Natanael, que já acessou o simulador diversas vezes, explica como vai planejar os investimentos da próxima safra.
17: Custeio de milho agora, safra de verão e depois custeio de trigo, safra de inverno. Tem os demais investimentos para maquinários.
16: Vale lembrar que a plataforma não substitui a análise realizada pelas instituições financeiras, nem garante a contratação do crédito. Para conhecer a ferramenta, acesse simuladorpronaf.mda.gov.br. Reportagem Edinaldo Júnior.
0: Pois é, e a projeção econômica para o setor agropecuário no mês de junho deve chegar em R$1,4 trilhão.
2: O levantamento mensal divulgado pelo Ministério da Agricultura e Pecuária é calculado com base no desempenho das lavouras e no faturamento dos produtos rurais.
0: Em junho, o produto com maior participação na estimativa foi a soja, que representa cerca de 24% do valor total estimado.
19: O levantamento de junho do valor bruto da produção agropecuária, divulgado pelo Ministério da Agricultura e Pecuária, estima que o faturamento da produção dentro dos estabelecimentos rurais alcance R$1,4 trilhão. Desse total, 64% correspondem ao faturamento da lavoura, o que representa R$893 bilhões. A soja lidera com o valor estimado de R$335 bilhões. Na sequência, estão bovinos, milho, cana-de-açúcar e frangos. Juntos, esses segmentos representam 68,3% do valor bruto da produção agropecuária nacional. Na análise por unidades da federação, Mato Grosso registra o maior valor estimado, seguido por Minas Gerais e São Paulo. O valor bruto da produção agropecuária é calculado mensalmente com base nas estimativas de produção e nos preços recebidos pelos produtores rurais. Thaisa Vitória para a Voz do Brasil.
2: Crianças, adolescentes e idosos com diabetes vão ter acesso à insulina glargina pelo SUS.
0: Esse medicamento possui uma resposta mais prolongada no organismo e permite um controle mais estável da glicemia.
2: Todos os estados devem receber o insumo até o final do mês, segundo a estimativa do Ministério da Saúde.
5: A insulina glargina ofertada pelo SUS tem ação prolongada e, na maioria dos casos, permite apenas uma aplicação diária. Outros tratamentos podem exigir até 3 aplicações no mesmo período. Além disso, permite um controle mais estável da glicemia, como destacou a secretária de Ciência, Tecnologia e Inovação em Saúde, Fernanda Denegri.
20: Ela é mais estável porque ela é de longa duração, então ela permanece no corpo por 24 horas, então ela reduz as chances de hipoglicemia ao longo do dia, reduz o risco de daquela hipoglicemia noturna, que quem usa a insulina às vezes se preocupa, né?
1: O público-alvo são pacientes de 2 a 18 anos incompletos com diabetes tipo 1 e pessoas com 70 anos ou mais com diabetes tipo 1 ou 2. O paciente Ubiratã Geraldo Pinto Ribeiro, de 80 anos, já começou a fazer uso do novo medicamento.
21: Comecei a aplicar esse remédio uma vez por dia, pego no posto de saúde com receita médica. O enfermeiro me explicou como se deve aplicar, eu aplico e estou com a diabetes controlada.
1: Mais de 250 mil tubetes de insulina glargina foram encaminhadas a 16 estados. Também foram distribuídas 52 mil canetas reutilizáveis para aplicação do medicamento. O Ministério da Saúde estima que todos os estados recebam

0: junto ao medicamento, será entregue uma caneta reutilizável para aplicação, com validade de 3 anos, além das agulhas necessárias para administração correta. Reportagem Natália Koslick.
1: Se você é motociclista e pensa em comprar um capacete novo, atenção.
2: Uma mudança na fiscalização promete dar mais segurança na hora da compra.
1: Desde o início do mês, todas as lojas e fabricantes só podem vender capacetes com um novo selo do Inmetro.
2: A novidade é a presença de um QR Code que permite checar a autenticidade do equipamento usando o celular.
3: Muito além de um acessório obrigatório, o capacete pode ser a diferença entre a vida e a morte. E os números mostram por quê. Em 2024, mais de 37 mil pessoas morreram no trânsito brasileiro. Quase 42% dessas vítimas eram motociclistas. Em Brasília, o aposentado e motociclista Getúlio Hahnemann viveu na prática a importância de um capacete certificado. Após um acidente de moto, ele escapou de sequelas graves graças ao equipamento de segurança.
4: O carro na minha lateral deu uma freada e apareceu um camarada que estava atravessando. O carro não atropelou ele e sobrou para mim. Não tive mais nada grave porque eu estava usando capacete.
3: Histórias como a do Getúlio reforçam a importância de escolher um produto certificado. Desde 1º de julho, fabricantes, distribuidores e lojas só podem vender capacetes com o novo selo de conformidade do Inmetro. A principal novidade é um QR Code que permite ao consumidor verificar na hora da compra se o produto é autêntico. O chefe da divisão de regulamentação e qualidade regulatória do Inmetro, Hércules Antônio da Silva Souza, explica a mudança.
5: A gente identificou uma série de fraudes nos selos da conformidade, ou selo do Inmetro, que eram usados até então, que vai levar o consumidor a ter uma informação falsa. O segundo é que a gente está criando uma ferramenta que agora permite uma informação muito mais qualificada. Ele agora pode se utilizar de um QR Code que vem no selo, único, inviolável, que não pode ser falsificado. Ele, ao utilizar essa leitura do QR Code, ele passa a ter informações muito mais qualificadas.
3: Quem já possui um capacete certificado com o selo antigo pode continuar usando normalmente. A mudança vale apenas para a comercialização de novos produtos. Capacetes vendidos sem o novo selo e sem o QR Code passaram a ser considerados irregulares, alerta Hércules Antônio do Inmetro.
5: Um capacete sem selo é, na verdade, uma compra inadequada, porque você está se colocando numa condição de risco, acreditando que o capacete vai te proteger, mas na hora que você mais precisar dele, ele vai falhar, porque ele não passou pelos ensaios de avaliação.
3: O empresário Iago Dias, dono de uma loja de capacetes em Brasília, defende a mudança e fala o que é preciso ficar atento na escolha de um capacete.
6: Verificar o selo do Inmetro, se realmente é legítimo, saber o tamanho certo, e o terceiro, que eu falo muito para meus clientes, é não economizar onde há segurança, então prezar sempre pela qualidade.
3: Na dúvida, a recomendação é simples: comprar sempre em estabelecimentos confiáveis, conferir o novo selo do Inmetro e verificar a autenticidade pelo QR Code. Afinal, quando o assunto é capacete, economia nunca pode custar segurança. Reportagem Pablo Mundim.
1: As inscrições para o processo seletivo do FIES, o Fundo de Financiamento Estudantil, para o segundo semestre do ano, acabam amanhã.
2: O FIES oferece financiamento a estudantes matriculados em cursos superiores de instituições privadas.
1: As inscrições devem ser feitas no Portal Único de Acesso ao Ensino Superior.
2: E essas foram as notícias do Governo Federal.
1: Uma realização da Secretaria de Comunicação Social da Presidência da República.
2: Com produção da empresa Brasil de Comunicação.
1: Fique agora com as notícias do Poder Judiciário e do Congresso Nacional. Boa noite.
2: Boa noite para você. Até amanhã.
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9: Supremo Tribunal Federal divulga notas sobre manifestações do governo dos Estados Unidos.
10: Eleições 2026. TSE já pode divulgar boletins e orientações ao eleitorado.
9: Para o STJ, direito de retenção por benfeitorias em imóvel não se aplica a inquilino inadimplente.
10: Boa noite, eu sou Marcela Luiza.
9: E eu sou Walter Lima.
10: O Supremo divulgou uma nota nesta quinta-feira em resposta às manifestações do governo dos Estados Unidos sobre decisões da justiça brasileira.
9: O STF afirma que atua exclusivamente por força da Constituição Federal, reforçando que

0: as decisões tomadas são públicas e fundamentadas na Constituição e nas leis do Brasil.
1: O Supremo destaca que a independência do Poder Judiciário é um princípio essencial do Estado Democrático de Direito e defende que as relações entre países devem respeitar a soberania e a autonomia das instituições.
0: Também afirma que eventuais divergências entre estados devem ser tratadas por vias diplomáticas e pelo direito internacional, e não por ações que possam pressionar o judiciário. Por fim, o tribunal reafirma que continuará a trabalhar com independência em defesa da Constituição, da democracia, da separação dos estados e do Estado de Direito.
1: Em regra, inquilino que fez benfeitorias tem direito de permanecer no imóvel alugado até ser indenizado.
0: Só que para o STJ, se ele for inadimplente, não pode usufruir do direito de retenção. Fátima Uchoa.
2: A locadora ajuizou ação de despejo com pedido de rescisão contratual, retomada do imóvel e pagamento dos aluguéis e encargos em atraso. O juízo de primeiro grau decretou o despejo e condenou a inquilina a pagar os débitos, mas assegurou o direito de ela ser indenizada por melhorias comprovadas e ser compensada por valores gastos com reforma. O Tribunal de Justiça de Goiás afastou o direito de retenção do imóvel, mantendo os demais pontos da decisão. No STJ, a terceira turma negou o pedido de retenção. Segundo a relatora ministra Nancy Andrighi, a falta de pagamento rompe o equilíbrio contratual e afasta a boa-fé objetiva necessária para o exercício do direito de retenção.
1: Petrobras vai ter de indenizar viúva de mergulhador que prestava serviço para a estatal.
0: A decisão reconhece que a morte do profissional foi causada pela falta de segurança no ambiente de trabalho. Marla Lacerda.
3: O trabalhador terceirizado morreu durante uma operação de mergulho no litoral do Ceará. Com base em laudo pericial, a Justiça do Trabalho Cearense concluiu que o acidente estava ligado diretamente às más condições dos equipamentos utilizados pelo mergulhador. O TST manteve a decisão e responsabilizou a Petrobras subsidiariamente por ser a tomadora do serviço.
1: A partir de hoje, o Tribunal Superior Eleitoral poderá utilizar espaços na programação de rádio e televisão para divulgar comunicados e orientações sobre as eleições 2026.
0: O objetivo é ampliar o acesso da população a informações confiáveis sobre o processo eleitoral.
1: Poderão ser veiculados, por exemplo, esclarecimentos e incentivos à participação feminina, a participação dos jovens e da comunidade negra na política.
0: O TSE também pode divulgar esclarecimentos aos cidadãos sobre as regras e os procedimentos de votação.
1: Justiça assegura a educação diferenciada para indígenas do município de Novo Repartimento, no Pará.
0: Sentença também invalida a exigência inconstitucional para a contratação de professores indígenas. Sabrina Menezes.
4: A ação foi proposta pelo Ministério Público Federal após atraso no ano letivo de 2025 nas escolas das aldeias. Ao analisar o caso, a Justiça condenou o município, a União e o Fundo Nacional de Desenvolvimento da Educação, o FNDE, a implementarem uma série de medidas corretivas e ao pagamento de R$ 750 mil por danos morais coletivos. A determinação garante que crianças indígenas da etnia Paracanã tenham direito à educação escolar intercultural, diferenciada e bilíngue.
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1: Uma boa noite.
0: E até amanhã.
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1: Eu sou Paula Groba.
2: E eu sou Humberto Pinheiro.
1: E estes são os destaques de hoje do Jornal do Senado, que começa agora.
2: Acordo entre Congresso e governo viabiliza a renegociação de dívidas rurais.
1: Senado aprova restrições ao compartilhamento de imagens de vítimas de crimes e acidentes.
2: Avança projeto que acaba com liberdade provisória para presos em flagrante por crimes hediondos.
1: Boa noite.
2: Boa noite.
1: Presos em flagrante por crimes hediondos podem perder o direito à liberdade provisória. A mudança está prevista em um projeto aprovado pela Comissão de Segurança Pública do Senado.
2: O texto prevê 7 hipóteses em que a liberdade provisória deverá ser negada pelo juiz. Os detalhes com Bruno Lourenço.
3: A proposta aprovada na Comissão de Segurança Pública proíbe expressamente que juízes concedam liberdade provisória ou apliquem medidas cautelares alternativas à prisão para quem for detido em flagrante cometendo crimes considerados de extrema gravidade. O relator, senador Wilder Moraes, do PL de Goiás, diz que a impunidade e a soltura reiterada de criminosos perigosos alimentam os índices de violência.
4: Indivíduos que pratiquem delitos de tal natureza não devem ser agraciados com liberdade provisória, sendo por isso insuscetíveis de qualquer imposição de medida cautelar diversas da prisão. Criminosos que praticam crimes hediondos devem permanecer presos. Foi esse o objetivo do nosso constituinte originário e, em último caso, do próprio povo brasileiro, verdadeiro titular do poder constituinte.
3: O texto prevê 7 hipóteses em que a liberdade provisória deverá ser obrigatoriamente negada pelo juiz. A proibição de soltura passa a valer para réus reincidentes, com histórico de múltiplas prisões em flagrantes anteriores, integrantes de organizações criminosas, armadas ou milícias, pessoas que portem ilegalmente armas de fogo de uso restrito ou proibido e quem cometer crimes hediondos, crimes com violência ou grave ameaça, ou envolvidos com tráfico interestadual ou internacional de drogas. O projeto seguiu para a Comissão de Constituição e Justiça.
1: Também avançou no Senado o projeto que assegura a mudança de nome completo a mulheres vítimas de violência doméstica.
2: Uma medida especial de proteção quando houver risco à integridade física ou psicológica da mulher. Repórter Patrícia Oliveira.
5: Mulheres que sofrem violência doméstica e familiar poderão alterar o nome e o sobrenome para dificultar a localização da vítima pelo agressor em caso de perseguição. Pelo texto aprovado, a mudança dependerá de decisão judicial. Será solicitada pela própria vítima e tramitará sob segredo de justiça. O relatório lido pelo senador astronauta Marcos Pontes, do PL de São Paulo, estabeleceu prazo de 5 dias úteis para os cartórios fazerem a alteração.
6: Pode envolver acompanhamento especializado, restrições de acesso a informações, mudança de localidade e outras providências necessárias a neutralizar ameaças graves.
5: A proposta também prevê a alteração do nome completo dos filhos menores após avaliação para garantir a segurança da família. O projeto segue para a Comissão de Constituição e Justiça.
1: E por falar em proteção, o Senado aprovou um projeto com regras para a divulgação de imagens de vítimas de crimes e acidentes. Quem registrar ou compartilhar esse tipo de conteúdo poderá ser punido com pena de 6 meses a 2 anos de prisão.
2: A proposta, inspirada no caso da cantora Marília Mendonça, segue agora para nova análise da Câmara dos Deputados. Repórter Pedro Pincer.
7: De autoria da deputada Laura Carneiro, do PSD do Rio de Janeiro, o texto aprovado estabelece que não haverá crime quando a divulgação for necessária à administração da justiça, atender a interesse público devidamente justificado ou ocorrer com o consentimento da vítima. A proposta ainda altera o Código Civil para prever que o registro ou a divulgação de imagens de vítimas de crimes ou acidentes e de cadáveres poderão ser proibidos quando atingirem a honra da pessoa retratada ou tiverem finalidade comercial. Atualmente, a legislação já prevê restrições para a divulgação de escritos e imagens de uma pessoa nessas situações. O relator, senador Marcelo Castro, do MDB do Piauí, explicou o que motivou a apresentação do projeto.
8: Foi o acidente que aconteceu com a cantora Marília e compositora Marília Mendonça, que foi filmada a imagem dela, foi divulgado. Isso causou um grande trauma e esse projeto visa exatamente a proteger essas imagens. imagem de pessoas que são vítimas de acidente ou de violência.
7: O texto alternativo de Marcelo Castro altera ainda a pena prevista no texto original. Em vez de reclusão, a punição passa a ser de detenção de 6 meses a 2 anos e multa. Por causa das mudanças aprovadas pelo Senado, o texto volta para a nova análise da Câmara dos Deputados.
1: A Comissão de Assuntos Sociais debateu regras para o trabalho por aplicativos. Representantes dos trabalhadores cobraram mais segurança, proteção social e transparência.
2: Já representantes das plataformas defenderam a preservação da autonomia e da flexibilidade. Repórter Henrique Nascimento.
9: Segurança, proteção social e regras para as plataformas estiveram em debate na Comissão de Assuntos Sociais. A audiência reuniu trabalhadores, empresas, especialistas e representantes do poder público para discutir a regulamentação do trabalho por aplicativos. A senadora Leila Barros, do PDT do Distrito Federal, defendeu um equilíbrio entre direitos e sustentabilidade do setor.
10: É esse equilíbrio que buscamos, assegurar direitos e condições dignas de trabalho sem inviabilizar o desenvolvimento do setor.
9: A presidente do Sindicato dos Motoristas de Aplicativo de Mato Grosso, Solange de Moraes, chamou a atenção para a segurança dos profissionais.
11: Porque o trabalhador por aplicativo não pede esse privilégio. Ele pede apenas aquilo que qualquer cidadão brasileiro merece. Direito de trabalhar, direito de viver. E é o direito de voltar para casa com segurança.
9: Segundo o IBGE, o número de pessoas trabalhando por aplicativos teve um crescimento de 25%, atingindo a marca de quase 2 milhões de pessoas.
1: E a senadora Roberta Scioli, do Republicanos de Roraima, defendeu a adoção de medidas para ampliar a oferta de voos e reduzir o preço das passagens aéreas no estado. A parlamentar destacou que dados do Anuário do Transporte Aéreo apontam Roraima como o estado com a maior tarifa média do país e afirmou que a situação compromete a mobilidade da população.
2: Segundo a senadora, o elevado custo das passagens dificulta o acesso a serviços de saúde, educação e oportunidades de trabalho, além de afetar o desenvolvimento econômico do estado. Roberta Scioli informou que solicitou esclarecimentos ao Ministério de Portos e Aeroportos sobre as ações previstas para ampliar a concorrência e reduzir as tarifas.
12: Não queremos apenas explicações, queremos planejamento, compromisso e resultados. Roraima precisa de mais voos, melhores horários, maior concorrência e políticas públicas que reconheçam as particularidades da região norte. Porque morar em Roraima não pode significar pagar a passagem aérea mais cara do Brasil.
1: O plenário do Senado aprovou o pedido de urgência para análise do projeto que muda as regras do seguro rural. Com a decisão, a proposta que veio da Câmara dos Deputados não precisará passar pelas comissões do Senado e poderá ser votada diretamente pelo plenário. O presidente da Casa, Davi Alcolumbre, afirmou que o acordo para a votação foi construído com o governo e destacou o apoio do ministro da Fazenda em exercício, Dario Durigan, nas negociações.
2: E um acordo entre o Congresso e o governo viabilizou a edição da medida provisória que trata da renegociação de dívidas rurais para produtores de todo o Brasil.
1: Segundo o texto, a medida é uma resposta ao salto da inadimplência no setor, que praticamente dobrou nos últimos 2 anos. Repórter Douglas Castilho.
13: Diante desse cenário, resultado da maior recorrência de eventos climáticos extremos, como as enchentes do Rio Grande do Sul, e da instabilidade internacional intensificada por conflitos como as guerras na Ucrânia e no Oriente Médio, a medida provisória cria novas linhas de crédito rural e permite que a União participe de um fundo garantidor para cobrir operações de empréstimos aos produtores afetados por catástrofes naturais. Ao agradecer pela parceria com o ministro da Fazenda, Mário Durigan, a ex-ministra da Agricultura, a senadora Tereza Cristina, do PP de Mato Grosso do Sul, falou da extensão da MP.
14: Atendendo não só o Rio Grande do Sul, mas a todo o Brasil, porque foi atendido não só os produtores que têm problemas de endividamento por conta de problemas climáticos, mas também por problemas de renda. Então, ampliou-se muito o escopo. Foi um ótimo acordo pelo Brasil.
13: A medida provisória, que tem eficácia imediata, será analisada por uma comissão mista de senadores e deputados federais antes de ser votada pelos plenários da Câmara e do Senado.
2: Música. edição de Paula Groba e trabalhos técnicos de João Lira, o Jornal do Senado fica por aqui. Acompanhe agora as notícias da Câmara dos Deputados. Boa noite.
1: Boa noite e até amanhã.
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16: Câmara prioriza atendimento de mulheres que sofreram perda gestacional.
17: Proposta cria sala exclusiva de perícia médica em crianças e adolescentes.
16: Comissão aprova penas à empresa que permite pornografia criada por IA.
17: Parlamentares analisam selo de inclusão para micro e pequenas empresas.
16: Boa noite. Avança na Câmara a proposta que cria o selo Empresa Inclusiva. O objetivo é reconhecer empresas de pequeno porte que contratam pessoas com deficiência, como informa a repórter Silvia Munhato.
18: A Comissão de Trabalho aprovou o projeto que cria o selo Empresa Inclusiva para micro e pequenas empresas. A ideia é reconhecer empresas de pequeno porte que promovam a inclusão de pessoas com deficiência em seus quadros de funcionários. A relatora, deputada professora Marcivânia, do PCdoB do Amapá, defendeu a medida.
19: Eles vão ter um selo que vai dar credibilidade, vai fazer as pessoas também olharem para essas empresas de forma diferente, porque existe um sentimento, acho que de todo mundo, de valorizar empresas que tenham boas iniciativas.
18: O selo será uma certificação concedida pelo Poder Executivo, com validade de 2 anos, às empresas que cumprirem um conjunto de requisitos, como manter percentual mínimo de trabalhadores com deficiência, adotar medidas de acessibilidade física e digital e utilizar tecnologias assistivas. As empresas certificadas terão direito ao uso da logomarca oficial do selo, além de prioridade em programas governamentais. Segundo dados do Cadastro Geral de Empregados e Desempregados, citados na justificação do projeto, mais de 17 milhões de brasileiros possuem algum tipo de deficiência, mas menos de 1% dos vínculos empregatícios ativos correspondem a esse grupo. A legislação atual obriga apenas empresas com 100 ou mais empregados a reservar vagas para pessoas com deficiência. O projeto que cria o selo Empresa Inclusiva para empresas de menor porte será analisado agora pela Comissão de Defesa dos Direitos das Pessoas com Deficiência. Da Rádio Câmara de Brasília, Silvia Minhato.
15: Política.
20: Chico Alencar, do PSOL do Rio de Janeiro, avalia que o volume de emendas parlamentares previsto no orçamento de 2026 enfraquece a articulação entre os poderes. O deputado também afirma que os recursos, estimados em 61 bilhões de reais, distorcem o planejamento nacional.
16: Chico Alencar ainda aponta que a falta de rastreabilidade e transparência na destinação das emendas mantém práticas semelhantes ao orçamento secreto, com prejuízo para políticas públicas de saúde, educação, mobilidade urbana e infraestrutura.
20: Tadeu Venere, do PT do Paraná, repudia a indicação irregular de emendas parlamentares por pessoas sem mandato eletivo ativo. Na opinião do deputado, a tentativa de criar o que ele chama de poder paralelo gera constrangimento e a perda de credibilidade do Congresso.
16: Ao elogiar decisões judiciais recentes de bloqueio de bens e recursos contra dirigentes partidários e ex-parlamentares, Tadeu Venere reforça que a indicação de verbas é um direito exclusivo de quem foi eleito pelo povo. Ele cobra investigações e punições dos responsáveis por irregularidades.
20: Roberto Monteiro Pai, do PL do Rio de Janeiro, critica o uso que políticos fazem do nome de Deus para se aproximar do eleitorado. O deputado cobra coerência ética e respeito aos mandamentos religiosos nas condutas diárias e no respeito ao próximo.
16: Roberto Monteiro Pai alerta que todos prestarão contas de suas ações e palavras. O congressista destaca que, mesmo defendendo seu campo político, a direita evita ataques pessoais a seus adversários em respeito aos princípios que professa.
20: Eli Borges, do Republicanos do Tocantins, manifesta preocupação com o que considera ameaças à liberdade religiosa no Brasil. Ele cita a interrupção de culto evangélico por policiais e questionamento a uma oração feita em um fórum de conselheiros tutelares.
16: Eli Borges afirma que manifestações de fé vêm sendo tratadas com restrições crescentes em espaços públicos e religiosos. Ele assinala que o país precisa levar a sério a defesa da liberdade religiosa para evitar que cultos sejam limitados por decisões institucionais.
15: Ciência e tecnologia.
20: Comissão aprova punições a empresas que permitem pornografia criada por inteligência artificial. A repórter Júlia Lopes nos conta quais serão as penas.
0: A Comissão de Comunicação da Câmara aprovou um projeto de lei que prevê multas e sanções para empresas de tecnologia e redes sociais que permitirem a criação e a circulação de pornografia gerada por inteligência artificial, as chamadas deepfakes. Pelo texto, fica proibido o uso de IA para criar imagens ou vídeos de nudez e conteúdo sexual sem autorização da pessoa envolvida. No caso de adultos, a prática só será permitida com consentimento expresso. Já para menores de idade, a regra é ainda mais rígida. Qualquer conteúdo desse tipo é totalmente proibido, mesmo que não envolva pessoas reais. A proposta estabelece que empresas que descumprirem as regras poderão ser multadas em até 2% do faturamento do grupo econômico, limitado a 50 mil salários mínimos. Em casos mais graves, a punição pode chegar à proibição do uso de ferramentas de inteligência artificial. O texto aprovado é do relator deputado Jadiel Alencar, do Republicanos do Piauí. Ele afirmou que o objetivo da medida é proteger crianças, adolescentes e adultos contra a manipulação de imagem. Dados da ONG SaferNet mostram que denúncias de abuso sexual infantil online, muitas vezes envolvendo o uso de IA para a criação de deepfakes, cresceram e ultrapassaram 63 mil registros em 2025, o segundo maior número em 20 anos. Para o autor da proposta, deputado João Daniel, do PT de Sergipe, a ideia é promover uma internet mais responsável e garantir punição para quem comete crimes no ambiente digital.
21: Nós precisamos utilizar a inteligência artificial, as redes sociais, para o bem, para o amor, para a solidariedade, para a boa informação. Não podemos aceitar esse tipo de ação que é cometida por criminosos que utilizam a inteligência artificial e as redes sociais para prejudicar e cometer crimes através da internet.
0: O projeto também determina que conteúdos gerados por IA tenham identificação clara como marca d'água, indicando que são artificiais. Além disso, obriga as plataformas a remover rapidamente conteúdos ilegais e a manter canais acessíveis para denúncias. A proposta ainda prevê punições para quem produzir ou compartilhar deepfakes sexuais envolvendo menores ou adultos sem consentimento. Nesses casos, as vítimas poderão ser indenizadas por danos morais e materiais. A proposta que impõe sanções a empresas de tecnologia que permitem a circulação de conteúdo sexual pornográfico gerado por inteligência artificial sem consentimento segue agora para análise da Comissão de Ciência e Tecnologia. Da Rádio Câmara de Brasília, Júlia Lopes.
15: Segurança Pública.
16: Contrária ao projeto de lei que criminaliza a misoginia, Clarissa Tércio, do PP de Pernambuco, afirma que o texto ameaça as liberdades de expressão e religiosa sem garantir proteção efetiva às mulheres. Segundo sua leitura, a proposta ainda pode prejudicar a empregabilidade feminina e gerar insegurança jurídica.
20: Clarissa Tércio contesta a informação de que o grupo de trabalho que analisava o projeto aprovou por unanimidade o texto. De acordo com a parlamentar, todas as deputadas de oposição votaram contra e desmerecer esses votos já é, por si só, um ato de silenciamento e misoginia.
16: Já Maria do Rosário, do PT do Rio Grande do Sul, solicita aprovação imediata do projeto de lei da misoginia e faz um apelo pelo fim da obstrução da matéria. Ela argumenta que a proposta é urgente para salvar vidas e combater a escalada de violência contra as mulheres no país.
20: Maria do Rosário afirma que a violência de gênero mata 4 mulheres por dia no Brasil. A deputada critica o uso de discursos religiosos para justificar o ódio contra elas e observa que o projeto também ajuda a reduzir o número de crianças órfãos de vítimas de feminicídio.
16: Luiz Lima, do Novo do Rio de Janeiro, critica o posicionamento da bancada governista em votações que endurecem regras de cumprimento de pena para crimes hediondos. Ele defende punições mais rígidas como resposta ao aumento da violência contra diferentes grupos da população.
20: Luiz Lima sustenta que o combate à criminalidade exige medidas mais severas a quem comete homicídio e crimes contra crianças. O parlamentar afirma que a segurança pública deve proteger toda a população, sem distinção de raça, gênero, orientação sexual ou posição política.
15: Agricultura.
16: Câmara aprovou e encaminhou para análise do Senado o projeto de lei que proíbe a comercialização de leite em pó importado reconstituído no Brasil.
20: A ideia é proteger o produtor brasileiro e garantir mais transparência ao consumidor, como informa a repórter Maria Neves.
3: A Comissão de Constituição e Justiça da Câmara dos Deputados aprovou o projeto que proíbe a reconstituição de leite em pó importado para que seja vendido na forma líquida no Brasil. Pelo texto, empresas que descumprirem a norma ficam sujeitas a multa de até R$1 milhão. O infrator também poderá sofrer suspensão do alvará de funcionamento de forma temporária ou definitiva. De acordo com a autora do texto, deputada Daniela Rainer, do PL de Santa Catarina, o produtor de leite brasileiro sofre uma crise sem precedentes, causada em grande medida pela importação de leite em pó, que é reidratado e vendido como leite fluido no mercado interno. De acordo com ela, além de defender os produtos nacionais, o projeto traz proteção para o consumidor.
4: Esse projeto de lei busca também que o consumidor saiba o que ele está consumindo, mas especialmente para que o nosso produtor de leite tenha o seu produto valorizado. Para que o agricultor brasileiro, o produtor de leite brasileiro, tenha sim condições de se recuperar e não tenha essa concorrência desleal batendo na porta dele todos os dias, que em muitos casos acabou inviabilizando a produção leiteira brasileira.
3: O relator da proposta na comissão, deputado Domingos Sávio, do PL Mineiro, também afirma que a medida busca proteger o mercado interno de práticas desleais de comércio. Segundo o parlamentar, a preferência pela utilização de leite nacional não configura discriminação arbitrária, representa apenas um instrumento legítimo de política pública voltada à proteção da cadeia produtiva do país. Domingos Sávio sustenta ainda que a norma não proíbe a importação do produto, somente busca restaurar um mínimo de isonomia entre o produtor nacional de leite e o produto reconstituído a partir de matéria-prima importada e subsidiada. O texto aprovado permite a reidratação do leite em pó para venda no mercado nacional somente em caso de desabastecimento do produto na forma líquida. Da Rádio Câmara de Brasília, Maria Neves.
22: Comissões.
16: A inclusão da injeção semestral contra o HIV no SUS esbarra em preço alto, segundo apontaram especialistas em debate realizado recentemente na Câmara. A reportagem é de Emanuele Brasil.
23: O Ministério da Saúde, especialistas e representantes da sociedade civil afirmaram em debate na Câmara dos Deputados que o alto custo e o monopólio imposto pela indústria farmacêutica dificultam a incorporação do medicamento Lenacapavir ao Sistema Único de Saúde. O fármaco que previne a infecção pelo HIV com apenas 2 injeções anuais é defendido por especialistas e pela sociedade civil como a principal solução para reduzir o estigma e o abandono da prevenção diária em comprimidos. Embora o Lenacapavir já tenha o registro na Anvisa, ele ainda não está disponível no SUS. O medicamento passa agora por uma fase de definição de preço pela Câmara de Regulação do Mercado de Medicamentos. Somente após essa etapa é que o CONITEC, Comissão Nacional de Incorporação de Tecnologias no SUS, avaliará se o custo-benefício permite a oferta gratuita na rede pública. Coordenadora da mesa, a deputada Duda Salaber, do PSOL de Minas Gerais, ressaltou que a atualização das tecnologias de prevenção é fundamental para atender as populações mais vulneráveis de forma digna. A parlamentar é autora de um projeto de lei que declara o medicamento como de interesse público, passo que pode facilitar uma futura quebra de patente.
24: Nós não queremos um SUS refém do mercado. Nós queremos Lenacapavir no SUS e queremos vida acima das patentes.
23: O debate foi encerrado com a cobrança de que o governo federal defina uma estratégia clara para garantir o acesso ao Lenacapavir antes da Conferência Internacional de AIDS, que acontecerá no Brasil em julho. Da Rádio Câmara de Brasília, Emanuele Brasil.
22: Direitos Humanos.
20: projeto cria sala exclusiva nas perícias médicas ligadas aos estados para atendimento de crianças e adolescentes.
16: O repórter José Carlos Oliveira tem mais dados sobre a proposta.
5: Em fase final de análise na Câmara dos Deputados, projeto de lei cria sala exclusiva nos institutos médico-legais para atender crianças e adolescentes vítimas de violência. A proposta do deputado Marcos Polon, do PL do Mato Grosso do Sul, já passou pelas comissões de segurança pública e de previdência. Resta apenas a aprovação da Comissão de Constituição e Justiça para o texto seguir diretamente para a análise do Senado. A relatora, deputada Daniela do Vaguinho, do Rio de Janeiro, explica o principal objetivo da proposta.
6: O projeto enfrenta um problema muito grave, a revitimização. Hoje, muitas crianças e adolescentes vítimas de violência precisam passar por perícias em ambientes comuns dos MLs, dividindo espaço com adultos, inclusive suspeitos e pessoas em situações graves, o que é totalmente inadequado. Isso aumenta o trauma.
5: O texto prevê que os IMLs destinem locais exclusivos para esses jovens sem risco de exposição a situações intimidantes ou vexatórias durante o processo judicial. Daniela do Vaguinho ressalta que as secretarias estaduais de segurança pública e as polícias civis terão prazo de 2 meses para cumprir a regra a partir da transformação da medida em lei.
6: O que buscamos é garantir proteção, respeito e cuidado nesse momento tão delicado. São mudanças simples, mas muito significativas. Uma sala exclusiva rompe com a lógica atual dos MLs, garante privacidade, evita o contato com adultos e suspeitos e com um espaço adequado e equipe preparada, a escuta é mais segura, o exame é mais cuidadoso e a prova mais qualificada.
5: A proposta segue diretrizes da Constituição e do Estatuto da Criança e do Adolescente quanto à proteção desses jovens diante de todas as formas de negligência, violência e opressão. Da Rádio Câmara de Brasília, José Carlos Oliveira.
15: Saúde.
20: A Câmara aprovou prioridade de atendimento no SUS para mulheres que sofreram perda gestacional. Entenda a medida com a repórter Sofia Peçanha.
7: A Comissão de Constituição e Justiça aprovou o projeto que garante prioridade de atendimento psicológico e social pelo Sistema Único de Saúde, o SUS, para mulheres que sofreram aborto espontâneo, óbito fetal ou perinatal. O aborto espontâneo ocorre quando a gestação é interrompida de forma natural. O óbito fetal ocorre quando o bebê morre ainda durante a gravidez. E o óbito perinatal envolve mortes registradas no fim da gestação ou nos primeiros dias após o nascimento. O texto aprovado altera a Lei Orgânica de Saúde, além de reunir outros 5 projetos que estavam sendo analisados em conjunto e que tratavam da humanização do luto parental, do atendimento especializado no SUS e da adoção de protocolos específicos para esses momentos por hospitais públicos e privados. A relatora das propostas nas comissões de Previdência e de Constituição e Justiça, a deputada Cristone Eto, do PL do Rio de Janeiro, destacou que os serviços de saúde devem estar atentos para o sofrimento das mulheres cuja gravidez resultou em óbito do bebê.
8: Desse modo, resta mais que evidente a necessidade que haja acompanhamento profissional dessa gestante, a fim de que o luto, o sentimento de perda enfrentado por elas, seja devidamente conduzido.
7: Entre as medidas previstas estão: prioridade de atendimento psicológico, acompanhamento multiprofissional, separação de alas hospitalares para mães que sofreram perda gestacional e possibilidade de registro do nome escolhido pelos pais para bebês natimortos na sessão de óbito. Segundo o parecer aprovado, a proposta busca estabelecer diretrizes gerais de acolhimento e humanização no atendimento às famílias, sem detalhar procedimentos específicos em lei. O projeto também prevê medidas para evitar constrangimentos às mães em situação de luto durante a internação hospitalar, além de ações de orientação e capacitação de profissionais de saúde. Segundo a deputada Cristone Eto, a proposta tem impacto direto no processo de recuperação emocional das famílias.
8: São medidas que, inclusive, levam em conta o tratamento respeitoso para com a família e, principalmente, para com a mãe, já que seu efeito também tem natureza psicologicamente benéfica e integrativa.
7: O projeto que garante prioridade no SUS para mulheres que sofreram perda gestacional será analisado agora pelo Senado. Da Rádio Câmara de Brasília, Sofia Peçanha.
15: Homenagem.
16: Paulo Teixeira, do PT de São Paulo, homenageia Valmir Rodrigues Chaves.

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1: A Espanha entra em campo neste domingo, na final da Copa do Mundo, podendo alcançar uma marca histórica. A Fúria pode se tornar a primeira campeã em mais de 30 anos a passar todo o Mundial sem ficar nem um minuto em desvantagem no placar. Para isso, além de conquistar o título contra a Argentina, a seleção espanhola também não poderá sair atrás do marcador durante a final. A última equipe a conseguir esse feito foi a Alemanha Ocidental, em 1990. Antes dela, apenas a Itália havia alcançado a marca nas Copas de 1938 e 1982. Até agora, a Espanha disputou 7 jogos, sofreu apenas 1 gol e nunca precisou buscar um empate ou uma virada. O único gol sofrido foi nas quartas de final contra a Bélgica, quando o placar estava empatado. Agora, diante da Argentina, a Fúria tenta confirmar o título e entrar para a história das Copas.
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